0: degradada na Amazônia e no Cerrado.
1: A divulgação é uma rotina mensal de transparência do monitoramento por satélite da vegetação nativa.
2: Os avisos de desmatamento na Amazônia e no Cerrado recuaram em junho de 2026, comparado ao mesmo mês de 2025. Na Amazônia, os alertas de desmatamento somaram pouco mais de 297 quilômetros quadrados em junho de 2026, uma queda de 35% comparado ao mesmo período do ano passado. No acumulado de agosto de 2025 a junho de 2026, os avisos na Amazônia somaram 2.485 quilômetros quadrados, contra quase 4 mil quilômetros quadrados registrados no intervalo anterior, uma redução de 37,2%. Os dados são do Sistema de Detecção de Desmatamento em Tempo Real, DETER, que emite avisos diários de desmatamento a partir de imagens de satélite. O coordenador do Programa de Monitoramento Biomas BR do Instituto Nacional de Pesquisas Espaciais, INPE, Cláudio Almeida, fala mais sobre esse sistema de alertas.
3: O DETER, ele tem essa coisa de que ele é feito de maneira muito mais rápida. O objetivo primário dele não é dar aquela área com precisão, é dizer para o órgão de fiscalização: olha, está ocorrendo um desmatamento aqui, né? Então é importante que você... São milhares de alertas que são enviados por ano.
2: No Cerrado, os avisos de desmatamento caíram 5,3% em junho deste ano, comparado com junho de 2025. No entanto, de acordo com o Instituto Nacional de Pesquisas Espaciais, houve significativa cobertura de nuvens durante o mês, o que pode ter dificultado o mapeamento em determinadas regiões. Já no acumulado de agosto de 2025 a junho de 2026, os avisos de desmatamento no Cerrado somaram 4.689 quilômetros quadrados, uma queda de quase 8% comparado ao mesmo período anterior. Reportagem Luana Karen.
0: Minerais críticos são caracterizados pelo risco de escassez combinado com uma alta relevância econômica.
1: Eles são utilizados na fabricação de itens como baterias, computadores, celulares, painéis solares, turbinas eólicas e veículos elétricos.
0: O tema foi discutido hoje num encontro que reuniu representantes do setor produtivo, do governo e da academia.
4: Lítio, cobalto, níquel, cobre e terras raras fazem parte do grupo conhecido como minerais críticos. Eles são considerados estratégicos para alguns setores como tecnologia, defesa e energia. Com o aumento da demanda mundial, esses recursos ganharam maior importância econômica e geopolítica. Nesta sexta-feira, houve uma reunião entre representantes do governo, da academia e do setor produtivo para discutir diretrizes para o desenvolvimento da cadeia de minerais críticos no país, como detalhou a ministra da Casa Civil, Miriam Belchior.
5: Aprofundamos questões relacionadas ao contexto geopolítico e parcerias internacionais, o potencial minerário do Brasil nessa área e instrumentos de apoio ao setor, a transformação mineral e a sustentabilidade, em quais cadeias produtivas apostar, quais são as necessidades de ampliação das nossas capacidades tecnológicas e produtivas e também os instrumentos de financiamento e de viabilização econômica.
4: Um estudo sobre terras raras elaborado pelo Centro de Gestão e Estudos Estratégicos, divulgado neste mês no Rio de Janeiro, revelou que o Brasil tem capacidade de se destacar nesse mercado até 2040. Alguns dos minerais críticos são a base para viabilizar a transição energética e a expansão de tecnologias digitais, de celulares a carros elétricos, por exemplo. O tema também avança no Congresso Nacional, com uma proposta de criação de uma política nacional para o setor. Reportagem Márcia Fernandes.
1: O Brasil enviou nesta sexta-feira uma nova remessa de insumos hospitalares para a Venezuela, depois dos terremotos que atingiram a cidade de La Guaira há duas semanas.
0: Foram enviadas aproximadamente 5 toneladas de materiais de uso médico, cirúrgico e para atendimento pediátrico.
1: De acordo com o balanço divulgado pelo governo venezuelano, pelo menos 3.889 pessoas morreram. Mais de 6 mil foram resgatadas com vida e o número de feridos ultrapassa os 16 mil.
0: E logo mais, retornam da missão de apoio humanitário equipes brasileiras da Defesa Civil, do Corpo de Bombeiros, da Anatel e militares que atuaram no Hospital de Campanha em La Guaira.
1: A aeronave da Força Aérea Brasileira está prevista para desembarcar às 8 horas da noite na Base Aérea de Brasília.
0: E no início da tarde, o presidente Lula conversou por telefone com a presidente designada da Venezuela, Delcy Rodrigues.
1: De acordo com nota enviada à imprensa, os dois líderes trataram das perdas humanas e materiais provocadas pelos graves terremotos que assolaram o país.
0: A presidente da Venezuela agradeceu a ajuda humanitária enviada pelo Brasil e informou que as buscas pelas vítimas seguem em curso.
1: A líder venezuelana destacou ainda que se prepara para a difícil tarefa de reconstrução das áreas atingidas, em especial as moradias das famílias desabrigadas.
0: O Vale Recarga do mês de julho do programa Gás do Povo está disponível para as famílias beneficiárias.
1: Confira quem pode receber e como acessar o benefício.
6: Famílias inscritas no CAD Único com renda familiar mensal de até meio salário mínimo por pessoa podem ter direito à recarga gratuita do botijão de gás do programa Gás do Povo. O pagamento ocorre sempre no dia 10 de cada mês, inclusive quando a data cai em fins de semana ou feriados. Para ter acesso ao benefício, é preciso ter pelo menos duas pessoas no lar e renda de até meio salário mínimo por pessoa. Estar com as informações do Cadastro Único atualizadas nos últimos 24 meses e nenhuma pendência no CPF também são critérios obrigatórios para acesso ao programa. O benefício varia conforme o número de integrantes da família. Casas com duas ou três pessoas recebem um vale a cada 3 meses, enquanto famílias maiores recebem a cada 2 meses. Quem não tem celular ou internet pode usar o cartão do Bolsa Família, o cartão da Caixa ou informar o CPF na maquininha azulzinha nos pontos autorizados. A iniciativa prevê a recarga gratuita do botijão de gás de 13 quilos para famílias de baixa renda. Vale lembrar que não estão inclusos os custos do vasilhame e do frete. A consulta do benefício e das revendas pode ser feita pelo aplicativo Meu Social Gás do Povo, pelo portal Cidadão e pelo Disque Social 121. Para mais informações, acesse gasdopovo.mds.gov.br. Thaís de Araújo, para a Voz do Brasil.
0: Busca centralizada de dados públicos federais com auxílio de inteligência artificial.
1: Onde qualquer cidadão pode solicitar informações aos órgãos públicos com uma única ferramenta.
0: Essa é a proposta da plataforma InformaBR, lançada pela Controladoria Geral da União para atender aos pedidos relacionados à Lei de Acesso à Informação.
1: Nós conversamos com o secretário nacional de Transparência e Acesso à Informação em Exercício, Marcelo Vidal, sobre a nova ferramenta e os direitos do cidadão à transparência de dados públicos. Acompanhe.
0: Olá, secretário, bem-vindo à Voz do Brasil. Antes da gente falar diretamente sobre as novidades do InformaBR, eu queria começar explicando para os nossos ouvintes sobre a Lei de Acesso à Informação, que é o que está na base dessa mudança que a gente vai tratar hoje aqui nessa entrevista. O que prevê essa lei? Como que o serviço público atende essa demanda atualmente?
7: Olá, Mariana, olá, Luciano, é um prazer para a gente estar aqui. Bom, a Lei de Acesso à Informação, ela vem, na verdade, regulamentar um direito fundamental do cidadão que está previsto lá no inciso 33 do artigo 5º da Constituição, que diz que todo e qualquer cidadão tem direito a ter acesso às informações públicas produzidas pelos órgãos da Administração Pública Federal. Então, ela traz uma inovação muito grande, que é o principal princípio dessa lei, que diz que a transparência é a regra e o sigilo é a exceção. Além disso, o que a lei traz para o cidadão? Ela traz já o direito de, sem que ele precise pedir informações, os órgãos têm a obrigação de publicar em suas páginas na internet algumas informações de interesse coletivo. Para além disso, ela traz também o direito do cidadão em fazer um pedido de acesso à informação. E em cima desse pedido de acesso à informação, que pode ser feito por qualquer cidadão, o órgão tem 20 dias para responder, prorrogado justificadamente com mais 10, e a partir daí o cidadão pode fazer esse pedido mesmo e principalmente sem que seja necessário ele justificar o que, que ele vai fazer com aquela informação. Então, essa é a nossa lei de acesso à informação, é essa lei que possibilita um controle social, que possibilita uma participação social mais qualificada e que é um dos principais pilares da nossa democracia.
1: A partir de agora, então, todos os pedidos de informações pela LAI, a Lei de Acesso à Informação, serão concentrados na plataforma InformaBR, é isso? As pessoas deixarão de procurar diretamente os órgãos responsáveis por aquela informação?
7: É exatamente. A partir de agora, todo e qualquer pedido de acesso à informação, ele deve ser feito pela plataforma InformaBR, que é uma plataforma que disponibiliza ao cidadão uma ferramenta onde ele pode fazer uma busca das informações que ele tem interesse para ver se elas já estão publicadas, e se não estiverem publicadas, ele pode aí sim fazer um pedido de acesso à informação dentro dos prazos regulamentares da LAI.
0: Agora, para isso, para fazer esse pedido ou consulta, a pessoa deve então usar a conta dela gov.br, né? O senhor pode explicar para a gente como é que funciona esse acesso?
7: Exatamente. Para acessar a plataforma e fazer um pedido, na verdade, para acessar a plataforma, ela é pública, mas para fazer um pedido de acesso à informação, o cidadão precisa se identificar, e ele se identifica por meio do seu login no gov.br. A plataforma, ela exige a conta no gov.br, que pode ser no nível bronze, que é o nível de entrada do gov.br, mas a gente recomenda fortemente que se utilize o nível prata ou ouro, porque muitas vezes o cidadão ele pede informações pessoais referentes a ele próprio, e aí somente com esse nível de acesso ele vai poder ter acesso a essas informações sem precisar ir até o órgão e comprovar que ele que está pedindo aquela informação é o proprietário daquela informação.
1: Agora, secretário, o governo possui outra plataforma, que é o Fala BR, focada exatamente no serviço de ouvidoria. O senhor pode explicar a diferença entre as duas?
7: Perfeito, exatamente. A administração também tem o sistema Fala BR. Até então, todos os pedidos de acesso à informação, como as manifestações de ouvidorias, eram feitas por meio desse sistema, mas a partir do dia 29 de junho passado, todos os pedidos de acesso à informação migram para essa nossa nova plataforma, o Informa BR. Continua sendo feito no Fala BR aquelas manifestações de ouvidoria, e aqui eu estou me referindo àqueles elogios, reclamações, denúncias, elas continuam sendo feitas na plataforma Fala BR. Agora, os pedidos de acesso à informação, eles passam a ser feitos pelo Informa BR, porque são públicos normalmente diferentes que fazem uso dessas duas plataformas. E é interessante também a gente ressaltar, Luciano, porque assim, se a lógica do serviço, desses dois serviços, e aqui é bem interessante a gente trazer isso para que o ouvinte possa entender. Nós estamos trabalhando com a ideia desses dois serviços trabalharem de forma muito integrada, muito harmônica, com plataformas, inclusive visualmente, muito parecidas. Agora, dentro da ideia e do contexto de que, pelo Fala BR, o cidadão fala, ele reclama, ele pede manifestação, ele denuncia. E pelo Informa BR, ele pede informação que o governo vai informar. Então, daí vem o nome Fala BR e o nome Informa BR.
0: Já são autoexplicativos, né? Secretário, a gente sabe que qualquer cidadão pode usar o Informa BR, mas é muito comum, mais comum é que a Lei de Acesso à Informação seja utilizada por pesquisadores, por jornalistas, né? Se a pessoa quiser fazer um pedido no Informa BR, ela tem como checar se aquela dúvida, aquele pedido que ela está fazendo, já foi feito antes? Isso fica disponível publicamente? Quer dizer, se já foi alvo de uma consulta, existe uma base de dados pública? Como é que funciona isso?
7: Então, Mariana, exatamente essa é uma das grandes inovações que a gente traz com essa nova plataforma Informa BR. Porque nessa plataforma, o cidadão vai poder colocar numa ferramenta de busca se aquela informação que ele está precisando, se ela já está disponível proativamente. O que significa isso? A Administração Pública Federal, ela tem algumas obrigações legais de, independente de um pedido de acesso à informação, de publicar algumas informações sobre a sua gestão. Além disso, hoje nós já respondemos, desde a entrada em vigência da LAI há 14 anos atrás, nós já respondemos mais de 1.600.000 pedidos de acesso à informação. E toda essa base também, ela está disponível já na internet para que seja seja consultado. Então, hoje, no Informa BR, uma das grandes inovações é que a gente traz uma tecnologia de inteligência artificial para que o cidadão, antes de fazer o seu pedido de acesso à informação, ele consulte se aquela informação já está publicada. E ao colocar isso na busca, a plataforma vai retornar para ele dizendo, olha, essa sua informação que você está pedindo, ela já está publicada aqui nesse endereço e aí facilmente ele vai ter acesso àquela informação.
1: E no caso de informações sigilosas, mesmo assim é possível fazer o pedido de informação pelo Informa BR? Quais são os critérios para o pedido ser atendido, secretário?
7: Sim, na verdade, toda e qualquer informação pública pode ser objeto de solicitação. A questão das informações sigilosas e classificadas, ela tem que ser avaliada no momento da resposta do pedido. Então, assim, não cabe ao cidadão saber se a informação é sigilosa ou não. Ele pede a informação. Cabe ao órgão respondente verificar se aquela informação é uma informação que precisa ser protegida ou que tem algum sigilo. Lembrando que a própria LAI já traz algumas hipóteses de sigilo, principalmente em relação àquelas informações pessoais que dizem respeito à honra, à intimidade de alguma pessoa, mas também a gente tem várias leis que impõem sigilo a algumas informações, como a lei do sigilo bancário, a do sigilo fiscal. No momento da resposta, cabe ao órgão verificar se a informação que está sendo solicitada ela tem algum tipo de restrição. Lembrando que isso é um dever do órgão também. Então, assim, agora, também é um dever de quem está respondendo, ao negar uma informação com base em um sigilo, que ele expressamente explicite qual é o motivo, e esse motivo necessariamente tem que estar ou na LAI ou em uma norma, uma lei específica. Então, da mesma forma que é um dever do Estado entregar a informação, é um dever do Estado proteger aquelas informações que precisam ser protegidas. Agora, precisa estar sempre muito bem fundamentado e explicitado para o cidadão que está requerendo aquela informação o motivo pelo qual ela não é pública, não pode ser fornecida.
0: E tem situações também que pode ser fornecida parcialmente, né? Atendido parcialmente o pedido, ou seja, parte das informações são sigilosas, mas as outras não, e aí o pedido pode ser atendido parcialmente.
7: Perfeito. Excelente pergunta. Na verdade, o fato de ter parte de uma informação que esteja protegida por uma regra de sigilo não significa que o todo não deva ser concedido. Então, precisa ser feita uma análise se é possível fazer o tarjamento de alguma parte da informação do documento que está sendo solicitado. E aí sim, se tem partes que podem ser tarjadas e partes que são públicas, é dever do Estado entregar essa informação com a preservação daquela parte que é sigilosa, com o devido tarjamento.
1: Muito bem, nós conversamos com Marcelo Vidal, secretário nacional de Transparência e Acesso à Informação em Exercício. Muito obrigado, secretário, por sua entrevista aqui à Voz do Brasil.
7: Muito obrigado e é um prazer estar aqui com vocês.
0: A Conab, Companhia Nacional de Abastecimento, alerta para tentativas de golpe registradas em diferentes regiões do país.
1: Pessoas estão se passando por representantes da Conab e prometem doações de cestas de alimentos, pescado e kits de irrigação mediante cobrança antecipada de valores, como supostos custos de transporte.
0: O presidente da Conab, Silvio Porto, informa que a companhia não cobra qualquer valor para a entrega de alimentos ou insumos e não solicita depósitos, transferências ou pagamentos para participação em seus programas.
8: Não há cobrança, isso chega de forma de doação. Então é muito importante que essas organizações fiquem atentas. Caso recebam esse tipo de demanda, tentem identificar quem está fazendo, em nome de quem, ou o número de telefone, enfim, de contato, de WhatsApp, e façam a denúncia por meio da nossa ouvidoria, busquem os nossos canais aqui pelo nosso site, pode ser também pelas nossas superintendências regionais, e também denunciem nas polícias. Levem isso, registrem boletins de ocorrência.
1: Caso receba esse tipo de abordagem, entre em contato com a Conab pelo telefone 61-3403-4575 ou pelo e-mail ouvidoria@conab.com.br.
0: Entrevistadores da Pesquisa Nacional de Saúde já começaram a visitar domicílios em todo o país.
1: O levantamento reúne informações sobre as condições de saúde da população e nesta edição contará também com coleta de sangue e urina em parte dos participantes.
9: Qual é o peso médio da população brasileira? Quantos têm anemia ou algum problema de saúde? E como está a saúde mental ou a prática de esportes no Brasil? Essas são algumas das perguntas que constam na Pesquisa Nacional de Saúde, que começou agora em julho e vai até 30 de novembro deste ano. Agentes do IBGE e do Ministério da Saúde vão visitar 140 mil famílias brasileiras para coletar informações sobre as características dos domicílios, perfil dos moradores e condições de saúde, como explica Mônica Marli, coordenadora adjunta da pesquisa.
10: Então a gente vai falar sobre alimentação, a gente vai falar sobre uso de álcool, a gente vai falar sobre fumo, a gente vai falar sobre sono, sobre bem-estar. Também vamos falar sobre saúde da mulher, saúde da pessoa com mais de 60 anos também, saúde de crianças e adolescentes. Então é um perfil bem amplo da saúde e da saúde como um todo, né? Não só de doenças, a gente fala do bem-estar também.
9: O questionário individual será aplicado a um morador com 15 anos ou mais. Também serão verificados pressão arterial, peso e altura dos participantes. A pesquisa vai contar ainda com coleta de sangue e urina de cerca de 20 mil participantes com 35 anos ou mais, residentes em capitais e regiões metropolitanas. Os exames de sangue vão avaliar hemograma, perfil lipídico, hemoglobina glicada, creatinina, ácido úrico, sódio e potássio, além de sorologia para chikungunya e dosagem de chumbo e mercúrio. De acordo com Letícia Cardoso, diretora do Departamento de Análise Epidemiológica e Vigilância de Doenças Não Transmissíveis do Ministério da Saúde, os resultados vão servir para produzir indicadores relacionados a doenças crônicas e outros agravos à saúde, além de direcionar políticas públicas.
11: Muitas pessoas não conseguem o acesso ou não fazem os seus exames de rotina, tanto na frequência quanto na oportunidade que deveria fazer, e desconhecem situações de saúde, como por exemplo diabetes. Então é muito importante que a gente tenha esse diagnóstico mais preciso. Essa informação ela é útil para compor o retrato do Brasil.
9: Os entrevistadores do IBGE estarão identificados com crachá do Instituto, uniforme institucional e dispositivo eletrônico de coleta. A identidade dos servidores pode ser confirmada pelo portal respondendo.ibge.gov.br ou pelo telefone 0800-721-8181. Reportagem Graziele Bezerra.
0: E essas foram as notícias do Governo Federal.
1: Uma realização da Secretaria de Comunicação Social da Presidência da República.
0: Com produção da empresa Brasil de Comunicação.
1: Fique agora com as notícias do Poder Judiciário e do Congresso Nacional. Boa noite, bom fim de semana.
0: A gente volta segunda. Boa noite.
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14: Em resposta ao STF, tribunais estaduais negam irregularidades nos pagamentos feitos a magistrados entre abril e julho deste ano. TST promove seminário de precedentes na Justiça do Trabalho. Para o STJ, é possível partilha amigável com divisão desigual dos quinhões hereditários. Boa noite, eu sou Walter Lima. Em resposta ao STF, tribunais estaduais negam irregularidades nos pagamentos feitos a magistrados. As informações são sobre os meses de abril e julho deste ano. Marcelo Della Libera.
15: Os 7 tribunais brasileiros negaram irregularidades nos pagamentos a magistrados após cobrança do Supremo Tribunal Federal. As cortes do Paraná, Rio Grande do Norte, Rio de Janeiro, Maranhão, Distrito Federal, Rondônia e Goiás responderam ao ministro Alexandre de Moraes, que exigiu esclarecimentos sobre o cumprimento do teto constitucional entre abril e julho deste ano.
14: Herdeiros podem dividir bens de herança entre partes diferentes, desde que sejam maiores de idade, capazes e haja cessão de direitos hereditários. Esse é o entendimento do STJ, Fátima Uchoa.
16: Um homem falecido deixou dois irmãos como herdeiros, sendo um bilateral e o outro unilateral. Após o inventário, ambos fizeram acordo no qual o irmão unilateral receberia a maior parte dos bens. A Justiça de São Paulo recusou a homologação da partilha por entender que haveria renúncia parcial da herança, o que é vedado por lei. Mas a terceira turma do STJ considerou que o juiz deve verificar apenas se a vontade dos herdeiros foi manifestada de forma livre e regular, sem exigir que cada um receba a mesma parcela. Segundo a ministra relatora Nancy Andrighi, a partilha amigável prevista no Código Civil prestigia a autonomia dos herdeiros, exigindo apenas que eles sejam capazes, estejam de acordo com a divisão e sigam as formalidades legais.
14: Atenção, magistrados, servidores da Justiça do Trabalho e público em geral. TST promove seminário de precedentes na Justiça do Trabalho. O encontro é para debater os entendimentos consolidados que devem ser aplicados nos julgamentos de processos em todo o país. Mila Amaral.
17: O seminário está marcado para os dias 2 e 3 de setembro na sede do TST em Brasília. O evento faz parte da Semana Nacional dos Precedentes Trabalhistas 2026. O encontro vai debater a formação e aplicação dos precedentes judiciais, que são as jurisprudências definidas pelo Tribunal Superior do Trabalho, que devem ser aplicadas em todos os julgamentos semelhantes na Justiça do Trabalho. Os painéis serão presenciais, mas depois vão ficar disponíveis no YouTube. Já os cursos são exclusivos para os magistrados e servidores com direito a certificado. Então, se você tem interesse em participar, logo mais as informações sobre as inscrições e a programação completa serão divulgadas nos canais oficiais do TST.
14: Resolução do TSE reúne regras sobre ilícitos eleitorais e condutas proibidas nas eleições 2026. O objetivo é que a disputa eleitoral se dê em condições de igualdade. Fábio Ruas.
18: As diversas irregularidades são divididas em seis grupos principais: abuso de poder, fraude, corrupção eleitoral, arrecadação de gastos ilícitos de campanha, captação ilícita de voto e condutas vedadas a agentes públicos. Para saber quais tipos de conduta caracterizam essas irregularidades, é só entrar no site tse.jus.br, acessar diretamente as resoluções ou a série de reportagens por dentro das eleições.
14: Justiça confirma a suspensão de novas licenças para Complexo Azulão, no Amazonas, até a realização de consulta prévia e estudos sobre povos indígenas. A ação foi proposta pelo MPF. Vanessa Pereira.
19: O Tribunal Regional Federal da Primeira Região, o TRF1, manteve por unanimidade a decisão que suspende as atividades e a emissão de novas licenças ambientais para o Complexo Azulão, empreendimento de exploração de gás natural da empresa Eneva S.A., localizado nos municípios de Silves e Itapiranga. A área é sobreposta ao território reivindicado como terra indígena Gavião Real. O TRF1 reafirmou que a ausência de homologação definitiva da terra indígena não afasta a proteção constitucional do território.
14: 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Uma boa noite, bom fim de semana e até segunda-feira.
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20: Está no ar o Jornal do Senado.
21: Eu sou Paula Groba.
22: E eu sou Ricardo Nakaoka.
21: E estes são os destaques de hoje do Jornal do Senado, que começa agora.
22: Sugestão de cidadão para simplificar tributação de profissionais liberais vira projeto de lei.
21: Projeto cria alerta nacional para ampliar buscas por pessoas desaparecidas.
22: Porte de arma para mulheres sob amparo da Lei Maria da Penha pode ser autorizado.
2: Boa noite.
3: Boa noite.
2: Uma ideia que nasceu da participação popular pode mudar a forma como profissionais liberais pagam impostos no Brasil.
3: A Comissão de Direitos Humanos aprovou uma sugestão apresentada no portal E-Cidadania para simplificar o regime tributário da categoria. O texto agora será transformado em projeto de lei. Repórter Patrícia Oliveira.
5: Um cidadão de Goiás sugeriu ao Senado a criação de um regime tributário simplificado para arquitetos e engenheiros que atuam como pessoa jurídica e não possuem funcionários. A sugestão recebeu mais de 20 mil apoios online e foi aprovada na Comissão de Direitos Humanos. O relator, senador Laércio Oliveira, do Progressistas de Sergipe, ampliou essa medida para todas as categorias de profissional liberal que trabalha por conta própria, chamado de microempreendedor profissional, ou MEP. Poderá optar pelo regime do MEP o profissional que tiver receita bruta anual de até R$ 120 mil, reais, com recolhimento mensal de 6% da receita bruta. A intenção é reduzir a burocracia, incentivar a formalização e diminuir a carga de impostos para quem atua sozinho na profissão. Como destacou na leitura do relatório o senador Jaime Bagatoli, do PL de Rondônia.
23: Os jovens profissionais que hoje operam na informalidade ou como pessoa física com carga tributária sufocante teriam uma porta de entrada viável para o mercado formal.
5: A sugestão aprovada será transformada em projeto de lei complementar.
2: E avançou no Senado um projeto que pode agilizar a regularização de áreas ocupadas irregularmente e melhorar as condições de moradia de milhões de brasileiros.
3: A proposta foi aprovada pela Comissão de Assuntos Econômicos e agora segue para a Comissão de Constituição e Justiça. O repórter Márcio Maturana tem os detalhes.
24: Mais de 5 milhões de domicílios no Brasil em 2022 estavam em assentamentos irregulares, como favelas, invasões, comunidades, loteamentos ilegais e palafitas, segundo o IBGE. Para enfrentar essa situação, a Comissão de Assuntos Econômicos aprovou um projeto que atualiza as regras de regularização fundiária para incluir novas diretrizes de reassentamento, planejamento urbano e de concessões urbanísticas. A proposta amplia a segurança de moradores em áreas de risco, facilita a regularização fundiária, permite maior participação da iniciativa privada, dá mais autonomia aos municípios, agiliza obras de saneamento e esclarece regras para evitar entraves na legalização dos espaços. O relator foi o senador Fernando Dueire, do PSD de Pernambuco.
25: Esses locais são marcados por ocupações desordenadas, falta de serviços públicos e infraestrutura inadequada, evidenciando a necessidade urgente de políticas públicas eficazes para regularização fundiária e melhoria da qualidade da moradia e, por conseguinte, da qualidade de vida das pessoas.
24: O texto de autoria do senador Chico Rodrigues, do PSB de Roraima, segue para a votação na Comissão de Constituição e Justiça.
2: E a Comissão de Agricultura e Reforma Agrária analisa um projeto que reduz o tamanho mínimo para o desmembramento de imóveis rurais. A proposta fixa esse limite em 5 mil metros quadrados, o equivalente a meio hectare. Hoje, a área mínima varia entre 2 e 5 hectares, conforme a região, e imóveis menores não podem ser registrados em cartório nem cadastrados no INCRA.
3: O relator da proposta é o senador Wellington Fagundes, do PL de Mato Grosso. Segundo ele, a mudança pode ampliar as oportunidades para as famílias que vivem no campo, estimular a geração de empregos, facilitar a comercialização da produção rural e contribuir para reduzir os conflitos fundiários.
26: Como relator, já tenho decisão de fazer um relatório favorável, porque tenho certeza que esse parcelamento de terras com 5 mil metros quadrados vai permitir geração de emprego, vai permitir paz no campo.
2: A Comissão de Segurança Pública pode votar o projeto de lei que autoriza o porte de arma de fogo para mulheres sob medida protetiva da Lei Maria da Penha.
3: A proposta, que já passou pela Comissão de Direitos Humanos, chega ao colegiado com a sugestão de que o porte seja transformado em posse, caso a medida protetiva seja revogada. Repórter Bruno Lourenço.
27: O projeto de lei altera o Estatuto do Desarmamento para garantir o direito ao porte de arma de fogo a mulheres sob amparo de medidas protetivas da Lei Maria da Penha. O texto também também reduz a idade mínima para 18 anos, tanto para aquisição quanto para o porte de arma pelas vítimas. O senador Plínio Valério, do PSDB do Amazonas, explicou que a situação vivida por mulheres ameaçadas justifica a concessão do porte.
1: A medida se justifica pelo princípio da legítima defesa e pelo direito à vida, ambos garantidos pela Constituição Federal. Em situações extremas em que a ameaça à integridade física é clara e presente, a possibilidade de portar uma arma pode funcionar como meio de defesa eficaz em um momento de emergência.
27: A Comissão de Segurança Pública pode acrescentar dispositivo para determinar que, caso a mulher perca o direito de portar a arma na rua, em virtude do fim de medida protetiva, ela mantenha pelo menos a posse, a fim de preservar o investimento na aquisição da arma e munição e protegê-la em casa ou no ambiente de trabalho.
21: E a Comissão de Direitos Humanos aprovou a criação de um alerta nacional para ajudar a localizar pessoas desaparecidas. Só no ano passado, o Brasil registrou mais de 85 mil desaparecimentos, uma média de 233 casos por dia.
4: Pelo projeto, operadoras de telefonia vão enviar alertas.

0: para garantir o atendimento a cirurgias, emergências, tratamentos contra o câncer e outros procedimentos hospitalares.
1: Zenaide Maia também ressaltou que durante as férias escolares, o número de doadores costuma cair, enquanto a demanda por transfusões aumenta. Além disso, criticou a chamada PEC do plasma, que propõe autorizar bancos de sangue privados a comercializar plasma humano, o que hoje é vedado pela Constituição.
2: A doação de sangue não é transação, não é negócio, não é mercado, é um ato de fé e solidariedade da humanidade.
0: E uma nova lei sancionada garante mais segurança a professores da educação básica da rede pública que queiram investir na própria formação. A norma assegura licença remunerada para cursos de especialização, mestrado, doutorado, qualificação profissional e pesquisas na área de educação.
1: A medida foi aprovada pelo Senado em junho e teve como relatora a senadora professora Dorinha Seabra, do União do Tocantins. Segundo ela, a Lei de Diretrizes e Bases da Educação já previa o direito à licença remunerada, mas não definia quais atividades poderiam ser consideradas aperfeiçoamento profissional. Com a nova lei, essas hipóteses passam a estar expressamente previstas, o que traz mais segurança jurídica e reforça a valorização dos professores.
3: Trata-se de reconhecer que o professor não é apenas receptor de conhecimento produzido pela academia, mas ele também é agente capaz de produzir saberes a partir da sua experiência profissional.
1: Com edição de Paula Groba e trabalhos técnicos de João Lira, o Jornal do Senado fica por aqui. Acompanhe agora as notícias da Câmara dos Deputados. Boa noite.
0: Boa noite e um bom fim de semana.
4: Minuto do TCU.
5: O Tribunal de Contas da União avaliou a Política Nacional de Proteção e Defesa Civil, criada para organizar a gestão de riscos e desastres no Brasil. O levantamento identificou falta de coordenação entre os níveis de governo, fragilidades no órgão central da política e inatividade de instrumentos importantes, como o Conselho Nacional de Proteção e Defesa Civil. 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
4: 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Jornal Câmara dos Deputados. Deputados estudam considerar peso do veículo no cálculo do IPVA.
6: Projeto autoriza governos a comprar produto ou processo inovador.
4: Comissões avaliam ação nacional de enfrentamento ao capacitismo.
6: Boa noite. Avança projeto na Câmara sobre a Política Nacional de Enfrentamento ao Capacitismo. A repórter Júlia Lopes nos conta quais são as medidas.
7: A Comissão de Defesa dos Direitos das Pessoas com Deficiência aprovou o projeto que institui a Política Nacional de Enfrentamento ao Capacitismo. A proposta, apresentada pelo deputado Duarte Júnior do Maranhão, tem como objetivo erradicar a discriminação contra pessoas com deficiência e promover a inclusão social efetiva. Pelo texto, o conceito de capacitismo é associado à definição prevista na Convenção Internacional sobre os Direitos das Pessoas com Deficiência, que reconhece como discriminação por motivo de deficiência, direta ou indireta, toda ação que resulte na violação de direitos humanos, na exclusão social e na restrição do direito à cidadania. O Brasil tem hoje mais de 14,4 milhões de pessoas com deficiência, o equivalente a 7,3% da população com 2 anos ou mais. Segundo a 4ª edição da pesquisa Udiversity, 72% das pessoas com deficiência que procuram emprego afirmam já ter sido alvo de capacitismo no processo de contratação. Isso significa que 7 em cada 10 profissionais com deficiência relatam ter enfrentado discriminação na busca por trabalho. O deputado Duarte Júnior destacou a importância de conscientizar a população sobre o tema e ressaltou que a legislação brasileira já prevê a discriminação como crime.
8: É fundamental uma política de enfrentamento ao crime de capacitismo. E esse enfrentamento passa por uma sanção, uma punição que preenche o caráter punitivo, coercitivo e pedagógico para desestimular essa prática.

0: O crime de capacitismo já é previsto pela Lei Brasileira de Inclusão, mas estamos apresentando aqui na Câmara Federal duas propostas que transformam o crime de capacitismo num crime hediondo e também num crime inafiançável e prescritivo.
1: A proposta também estabelece que o governo federal deverá implementar a política, além de adotar outras diretrizes, como a realização de campanhas educativas e de conscientização sobre o capacitismo, o incentivo à inserção de pessoas com deficiência no mercado de trabalho e em todos os setores da sociedade, além do fortalecimento da educação e da cultura inclusiva. Na opinião da deputada Érica Cocai, do PT do Distrito Federal, que participou da discussão, a acessibilidade e a inclusão precisam estar presentes em todos os espaços.
2: Então, portanto, se nós vamos assegurar uma cidade onde todos os nossos direitos possam ser contemplados e tenham espaços fartos para que eles possam serem efetivados, não é permitido que nós tenhamos a exclusão de determinados espaços da acessibilidade. A acessibilidade tem que ser em todos os cantos onde nós exercemos essa mágica condição humana.
1: A proposta, que busca reduzir a discriminação e ampliar a conscientização da população sobre os direitos das pessoas com deficiência, segue agora para análise na Comissão de Finanças e Tributação. Da Rádio Câmara de Brasília, Júlia Lopes.
3: Habitação. A Câmara promoveu audiência para discutir os critérios de seleção para o Minha Casa Minha Vida Rural. Hildo Rocha, do MDB do Maranhão, resume que foram priorizados municípios com menor índice de desenvolvimento humano, maior população rural e maior déficit habitacional.
4: Hildo Rocha também cita a ampliação dos investimentos em habitação rural e informa que cerca de 80 mil moradias já foram contratadas. O parlamentar acrescenta que 3 mil casas do residencial Mato Grosso, no Maranhão, devem ser entregues nos próximos dias.
3: Meio Ambiente. Carlos Gomes, do Republicanos do Rio Grande do Sul, comemora a aprovação do projeto que amplia os incentivos fiscais destinados à reciclagem para fortalecer a economia circular. A proposta aumenta o limite de dedução do imposto de renda para estimular novos investimentos.
4: O parlamentar afirma ainda que a lei de incentivo à reciclagem já viabilizou centenas de projetos em todo o país e que o aperfeiçoamento da legislação vai ampliar a captação de recursos. Carlos Gomes pede o apoio dos deputados para a aprovação da matéria.
3: Transportes. Comissão da Câmara dos Deputados aprovou uma proposta que muda cálculo do IPVA para considerar peso do veículo. A repórter Paula Bittar explica qual a diferença para o sistema atual.
5: A Comissão de Constituição e Justiça da Câmara aprovou uma proposta que altera a base de cálculo do Imposto sobre a Propriedade de Veículos Automotores, o IPVA, para considerar apenas o peso do veículo e não mais o valor de mercado. O texto também estabelece um teto para a cobrança do imposto. O valor total não poderá exceder 1% do valor de venda do automóvel. Além disso, a proposta autoriza os estados a criarem descontos para veículos menos poluentes. Atualmente, o IPVA é cobrado pelos estados com base no valor de mercado do veículo calculado pela tabela FIPE, com alíquotas que variam entre 1% e 4%. O relator na CCJ, deputado Rodrigo de Castro, do União de Minas Gerais, apresentou parecer favorável à proposta, mas com uma mudança que retirou do texto o item que estabelecia um limite na despesa total anual do Congresso Nacional, das Assembleias Legislativas e da Câmara Legislativa do Distrito Federal, assim como dos Tribunais de Contas. Segundo Castro, esse item estabelecia parâmetros financeiros incompatíveis com a manutenção da autonomia administrativa e financeira dos entes federados. Mas o texto mantém um limite para gastos com propaganda institucional de todos os poderes e do Ministério Público de 0,1% da receita corrente líquida. Fica proibida a publicidade de caráter promocional ou pessoal. Com relação à mudança na arrecadação dos entes a partir de novas regras para o IPVA, o relator disse que a comissão que ainda vai analisar a proposta deverá se debruçar sobre o tema para avaliar os efeitos fiscais, federativos e orçamentários, inclusive quanto à eventual redução de receitas, a repercussão sobre a autonomia financeira dos estados e a necessidade de regras de transição capazes de preservar a continuidade dos serviços públicos. Logo no início da reunião da CCJ, o presidente da comissão, o deputado Leulo Manto Júnior, do União da Bahia, disse que o debate é sobre a modernização do sistema tributário brasileiro.
6: É legítimo reconhecer que para milhões de brasileiros o veículo deixou de ser um bem de luxo há muito tempo. para inúmeras famílias, representa instrumento de trabalho, fonte de renda, meio de transporte indispensável e condição para o exercício de atividades econômicas. Em um cenário de elevada carga tributária, é natural que o Parlamento seja chamado a discutir se determinados modelos de tributação continuam atendendo aos princípios da razoabilidade, da justiça fiscal e da capacidade contributiva.
5: Já o deputado Helder Salomão, do PT do Espírito Santo, disse que a comissão especial deverá encontrar uma solução para a redução na arrecadação. E ele também acredita que a mudança poderá gerar uma distorção.
7: O cara que tem um caminhão velho, pesado, vai pagar um imposto maior do que o cara que tem uma Ferrari construída com fibra de carbono, levíssima. Então não podemos promover aqui uma distorção e privilegiar os ricaços, aqueles que vão poder comprar uma Ferrari, uma BMW.
5: O autor da proposta, deputado Kim Kataguiri, do Missão de São Paulo, por outro lado, afirmou que não falta de onde cortar para garantir a redução na carga tributária.
8: Nós temos para apresentar na comissão especial mais de 200 bilhões de reais em diferentes compensações que podem ser colocadas. Privilégio para cortar, seja tributário, seja de supersalário, seja de desonerações setoriais, não falta no nosso país.
5: A proposta que altera a base de cálculo do IPVA para considerar apenas o peso do veículo e não mais o valor de mercado ainda precisa ser analisada por uma comissão especial que deverá ser criada para esse fim e depois segue para a apreciação do plenário, onde precisará ser votada em dois turnos. Da Rádio Câmara, de Brasília, Paula Bittar.
9: Previdência.
4: Doutor Flávio, do PL do Rio de Janeiro, solicita aprovação de projeto de sua autoria que propõe o pagamento automático do salário maternidade pelo INSS logo após a apresentação do atestado médico ou certidão de nascimento.
3: Doutor Flávio afirma que o projeto reduz a burocracia e as longas filas enfrentadas pelas mulheres, evitando que muitas mães fiquem sem renda por 2 a 4 meses, justamente no momento de vulnerabilidade e aumento de despesas com o recém-nascido, como acontece hoje.
9: Desenvolvimento Regional.
4: Daniel Trizeciak, do PSDB, pede a liberação de 27 bilhões de reais da multinacional chilena CMPC em Barra do Ribeira, no Rio Grande do Sul. Segundo ele, a falta de conhecimento da realidade local e a burocracia travam a instalação da fábrica, que deve gerar mais de 12 mil empregos.
3: Uma ação civil pública do Ministério Público Federal questiona a falta de consulta a indígenas da região. Daniel Trizeciak defende, entretanto, o cumprimento da lei e o apoio ao maior aporte privado da história gaúcha para assegurar os trabalhadores e impulsionar o sul do estado.
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9: Votação.
4: A Câmara aprovou duas medidas provisórias, uma delas para subsidiar o custo do litro do diesel e a outra para ajudar na recuperação após as enchentes em Minas Gerais. O repórter Antônio Vital acompanhou a votação.
11: A Câmara dos Deputados aprovou duas medidas provisórias que autorizam o uso de dinheiro público para finalidades emergenciais não previstas no orçamento deste ano. Uma delas permite que a Agência Nacional do Petróleo, Gás Natural e Biocombustíveis, a ANP, use 10 bilhões de reais do orçamento para custear parte do preço do diesel, depois do aumento no mercado internacional provocado pela guerra entre os Estados Unidos e o Irã. Ao editar a medida provisória, o governo argumentou que o conflito tem o potencial de gerar um efeito cascata inflacionário, desabastecimento e comprometimento da atividade econômica. A medida provisória foi editada em março, 20 dias depois do início do conflito no Oriente Médio, com efeito imediato. Na prática, esse dinheiro está sendo usado para subsidiar 32 centavos por litro de diesel para os produtores e importadores do combustível, o que tem reflexo no custo final para o consumidor. O prazo para o subsídio termina no fim do ano, ou quando atingir um montante de 10 bilhões de reais. O deputado Tadeu Venere, do PT do Paraná, defendeu a necessidade de custear parte do preço do diesel.
12: Parte desses recursos vem justamente de um imposto, entre aspas, uma taxação sobre exportação, para evitar que nós tivéssemos uma disparada do preço do diesel. Lembrar que o diesel hoje movimenta praticamente 100% do transporte público. Lembrar que o diesel é responsável por mais de 80% de todo o transporte de carga no Brasil, seja ele rodoviário, seja ele ferroviário, seja ele por navios. Então é preciso que a gente olhe para esta medida que está sendo tomada como uma medida para proteger a população brasileira.
11: A segunda medida provisória aprovada autoriza o uso de R$1,3 bilhão para compensar danos causados pelas enchentes que afetaram em fevereiro a população de cidades como Ubá e Juiz de Fora, na Zona da Mata de Minas Gerais. Desse total, R$500 milhões foram destinados à construção de 1.500 casas do programa Minha Casa Minha Vida. O restante será usado para custear ações para diminuir as consequências das mudanças climáticas, para assistência social e para financiar pequenas empresas da região. O deputado Hildo Rocha, do MDB do Maranhão, defendeu a importância dos recursos emergenciais.
13: É uma provisória importante que vem em socorro de Minas Gerais, da cidade, principalmente da cidade de Juiz de Fora, de Ubá, que precisavam de atendimento, famílias que sofreram com as enxurradas, com as enchentes que lá tiveram durante já neste ano, e também ainda aqueles do Rio Grande do Sul que precisavam de moradia.
11: As duas medidas provisórias foram enviadas para análise do Senado. Da Rádio Câmara de Brasília, Antônio Vital.
9: Agricultura. João Daniel, do PT de Sergipe, é favorável a medidas emergenciais de apoio aos produtores rurais e preservação dos rebanhos. Ele informa que apresentou projeto de lei e indicações ao governo federal em busca de crédito para evitar prejuízos à economia regional.
4: João Daniel alerta para os efeitos das mudanças climáticas e da estiagem sobre a produção agropecuária no semiárido de Sergipe. De acordo com o deputado, a seca comprometeu grande parte da safra e ameaça a principal bacia leiteira do estado.
9: Economia. Florentino Neto, do PT do Piauí, defende projeto que autoriza a União a criar uma empresa estatal para atuar na distribuição de combustíveis e gás de cozinha. A proposta também permite ampliar a participação pública em refinarias e outras estruturas estratégicas para abastecimento nacional.
4: No entendimento de Florentino Neto, a medida fortalece a soberania energética e protege o país em situações de desabastecimento. Ele considera ainda que a iniciativa contribui para a estabilidade da oferta de combustíveis, além de proteger os consumidores contra aumentos abusivos.
9: Dimas Gadelha, do PT do Rio de Janeiro, defende a criação da Terrabras, empresa pública destinada à pesquisa, exploração e processamento de minerais estratégicos. A estatal atuaria em áreas ligadas a terras raras e outros insumos utilizados na transição energética.
4: O deputado argumenta que a medida fortalece a soberania nacional, estimula a industrialização e a agregação de valor no país. Dimas Gadelha conclui que o texto prevê ainda mecanismos para ampliar o controle estatal sobre cadeias produtivas consideradas estratégicas.
9: Ciência e tecnologia. Comissão aprova projeto para compra pública de produto inovador. A repórter Sofia Peçanha tem os detalhes.
14: A Comissão de Ciência, Tecnologia e Inovação da Câmara dos Deputados aprovou o projeto que altera a Lei da Inovação para permitir que o poder público adquira produtos ou processos inovadores desenvolvidos com recursos de incentivo à pesquisa e ao desenvolvimento tecnológico. A proposta autoriza que contratos firmados pelo governo para atividades de pesquisa e desenvolvimento possam incluir cláusula que garanta a compra do produto ou processo inovador resultante desses projetos, inclusive nos casos de encomendas tecnológicas e transferências estratégicas de tecnologia. A deputada Maria do Rosário, do PT do Rio Grande do Sul, relatora na comissão, explicou que o objetivo é dar segurança aos investimentos em inovação.
15: Propõe resolver essa lacuna ou incluir dispositivo que trata da garantia de mercado para produtos e serviços resultantes de projetos contratados por meio de encomendas tecnológicas, conferindo previsibilidade competitividade e atratividade aos investimentos em inovação.
14: Segundo a justificativa, embora existam recursos públicos significativos aplicados em inovação por meio de editais de subvenção econômica e fundos tecnológicos, ainda não há mecanismos claros que assegurem mercado para os produtos desenvolvidos com esse apoio. Para a deputada Alice Portugal, do PSDB da Bahia, relatora na Comissão de Administração e Serviço Público, a mudança busca justamente superar essa limitação.
16: Esse dispositivo não tem sido amplamente aplicado, pois carece de mecanismos que garantam a continuidade dos investimentos e, consequentemente, o interesse do setor privado no desenvolvimento tecnológico como parceiro dos interesses públicos, traduzidos pelo avanço tecnológico do país a médio e longo prazo. É exatamente desse ponto que reside o objetivo dos projetos.
14: Os autores do projeto, a deputada Jandira Fegali, do PSDB do Rio de Janeiro, e outros parlamentares, defendem que, ao garantir a possibilidade de aquisição dos produtos desenvolvidos com recursos públicos, o texto amplia a segurança jurídica para empresas e instituições de pesquisa e fortalece a autonomia tecnológica do país. Atualmente, a Lei da Inovação estabelece mecanismos de fomento à pesquisa, mas não prevê de forma explícita a garantia de aquisição, pelo Estado, das soluções desenvolvidas. O projeto pretende fechar esse ciclo, fortalecendo a política de inovação e estimulando a consolidação de uma base produtiva nacional mais competitiva. Agora, o projeto que permite a compra pública de produto inovador financiado com recursos públicos segue para análise da Comissão de Finanças e Tributação. Da Rádio Câmara de Brasília, Sofia Peçanha.
17: Justiça.
4: Marcelo Moraes, do PL do Rio Grande do Sul, critica a operação realizada pela Polícia Federal na residência de Jair Bolsonaro por determinação do ministro Alexandre de Moraes. Para o deputado, a medida foi uma perseguição política e, segundo ele, não encontrou irregularidades.
9: Marcelo Moraes também questiona a atuação da Polícia Federal em outros casos envolvendo autoridades e familiares do ex-presidente. O parlamentar conclui manifestando solidariedade a Jair Bolsonaro e afirmando que o ex-presidente é alvo de perseguição política.
4: Termina agora o Jornal Câmara dos Deputados, produzido pela Rádio Câmara, com trabalhos técnicos de Everson Urani e apresentação de José Carlos Andrade e Márcio Aquilissardi. Uma boa noite para você.
9: Uma ótima noite. A Voz do Brasil volta na segunda-feira. Bom fim de semana.
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0: 10 e 2.
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4: Para você, uma noite maravilhosa de quinta-feira, dia 2 de julho. Obrigada pela sua companhia. Agora começa o No Ritmo do Amor. A gente vai viajar no tempo, vai lembrar dos bons momentos vividos. Aqui você pode mandar um beijo para quem você gosta. 3499-136-2203. Esse é o nosso WhatsApp. Hoje eu começo com Gregory Abbott, Shake You Down.

Na programação, Beyoncé, Irreplaceable. Antes, o Guilherme Arantes, que faz aniversário esse mês de julho. Meu Mundo e Nada Mais. Um beijão para a Jerusa. Obrigada pela sua participação, Jerusa. Final do telefone 8799. Um beijo também para o Max. Ana, eu adoro o seu programa. É a primeira vez que participo, mas te escuto sempre. Max, muito obrigada pela sua companhia todas as noites. E um beijo também para a Serena. Ana, me chamo Serena, tenho 37 anos. Adoro te ouvir. Obrigada, Serena, pela companhia também. Um beijão.

Encerrando a sequência Toquinho ao que vai chegar, música que a Sheila, final do telefone 4099, nos pediu. Sheila, um beijão pra você e obrigada pela participação. Eu volto, rapidinho.

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0: 10h30.
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2: Você está no lugar certo e na hora certa. Esse é o No Ritmo do Amor. E todo mundo precisa vencer alguns dias ruins se realmente queremos ter dias melhores. A vida não é o comercial de margarina todos os dias. O que não podemos é desistir. Uma ótima noite para você e uma boa semana. Rihanna, Stay.

Essa música me traz muitas lembranças. Fields of Gold, aqui no Ritmo do Amor com Sting. Antes, Paralamas do Sucesso, Me Liga. Você pode me contar do que você está lembrando agora. 3499-136-2203. Esse é o nosso WhatsApp. Um beijo para o Sérgio, final do telefone 1299. Ele gostaria de ouvir a Marina Lima. Eu já salvei o seu pedido, tá, Sérgio? Muito obrigada pela sua participação. E o Márcio Tavares também está curtindo a gente. Ele manda um beijo para Maria Aparecida, sua mamãe, que nasceu hoje, dia 2, e completa 89 anos. Dona Maria, felicidades e muita saúde para a senhora. Na sequência, o aniversariante do dia. Dani Carlos, hoje completa 51 anos. Muitas felicidades para você. Coisas que eu sei, aqui no Ritmo do Amor.

Essa foi a Zizi Posse, que encerrou e muito bem a sequência com Perigo. Antes, James Morrison, You Give Me Something. Depois do intervalo, tem a sua história de amor.

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0: 10h59.
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2: Boa noite, Ana Paula Barros. Eu me chamo Edmundo e em clima de Copa do Mundo resolvi compartilhar a minha história de amor que começou 4 anos atrás em um barzinho onde fui assistir com os amigos o jogo do Brasil. Entre uma colega e outra conheci uma pessoa muito bacana, a Rafaela, e dali começamos a conversar. Resolvemos sair outras vezes e a cada jogo uma emoção. Até que no final nos beijamos, estamos namorando e vamos nos casar daqui a 4 meses. Nossa, que legal, Edmundo. Um beijo pra vocês e felicidades. Love by Grace, Laura Fabian.

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7: Onze e cinco.
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9: Você é muito bem-vindo e pode participar a hora que você quiser. 3499-136-2203. Esse é o nosso WhatsApp. Você pode pedir a sua música romântica preferida, pode mandar um beijo para quem você gosta ou uma pessoa que é especial na sua vida. Faça aquela homenagem gostosa para quem você ama. Eurythmics, Miracle of Love.

programação Ken, Everybody's Changing. E aqui no WhatsApp, um beijo para Shirley, final do telefone 4912. Um beijo também para a Regina. Ana, eu adoro o seu programa, sou fã do Roberto Carlos. Regina, hoje eu vou tocar Cama e Mesa. Aguenta aí, espera só mais um pouquinho. Eu quero mandar um beijo também para o Lucas, que trabalha comigo aqui na rádio. Meu sonoplasta querido, bom trabalho para você. E obrigada pela sua companhia todas as noites.

0: Hoje eu encerro e muito bem no ritmo do amor. Jorge Vercillo, que nem maré. Antes, Benson Boone, Beautiful Things. Obrigada pela sua companhia e obrigada também pela sua participação no 3499-136-2203. É uma delícia ter você pertinho, curtindo a programação junto comigo. Eu te espero todas as noites aqui na rádio e sempre lá no meu Insta, no Soa, na Paula Barros. Beijo da Ruiva, fica bem.
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0: Meia-noite e nove.
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0: 2h46.
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1: 3h40.
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0: Alô, alô, bom dia, bom dia, bom dia. Estamos começando aqui mais um Mourão da Porteira. Mais duas horas aí de música boa pra vocês escutarem aí junto com nós aqui. E o Mourão da Porteira tá começando agora. Hoje é 14 de julho de 2026, né? O 1900 tá longe, tá lá bem longe pra trás. 2026, 14 de julho, terça-feira. Bom dia pra todo mundo aí que tá escutando nós. Vamos começar agorinha. E já são 5:03, né? 5:03. Vamos começar agora aqui o nosso programa. Quer dizer, já começou, né? E nós já vamos começar aqui tocando uma música pra vocês. E aí, Nando Vieira, qual música bom que dia, vai aí?
1: Bom dia, bom dia, bom dia, bom dia. São 5:03, está começando pela Nova Era FM, mais um Mourão da Porteira, Nando Vieira e Catimbau, né?
0: Tamo aqui,
1: cheguei. Terça-feira abençoada, viu, gente? Terça-feira muito, mas muito abençoada mesmo pra nós tudo
0: pra
1: aí.
0: Pra nós todo mundo aí.
1: É. Aí pra você que tá aí do outro lado, muito bom dia pra você. Nós está começando mais um programaço aqui pela nossa Nova Era FM. Né? O programa Mourão da Porteira, Nando Vieira e Catimbau, juntinho com vocês aí, até as 7 horas da manhã, até as 7 da manhã, você pode participar com nós aqui no nosso programa.
0: Pode participar, Mourão da aqui Porteira. Esperando.
1: 3357-1549, 3357-1549.
0: 62, né?
1: 62, 3357-1549, é o WhatsApp da rádio. Né, pra você poder participar com a gente aqui até meio-dia. Meio-dia, Nando Vieira tá querendo ir longe demais, né?
0: É no sábado que você faz aí, meio-dia. Hoje nós tá falando.
1: Nando Vieira tá meio atrapalhado.
0: Também tá meio atrapalhado hoje também.
1: Né?
0: Mas vamos começar aqui, vamos começar nós agradecendo nosso Pai Celestial, né? Vamos orar junto com a gente aí. Todo mundo aí, vamos levar a nossa prece ao nosso Deus aí. Pai nosso que estás no céu, santificado seja o teu nome, venha o teu reino, seja feita a tua vontade, assim na terra como no céu. Pão nosso de cada dia nos dai hoje, perdoai as nossas dívidas, assim como nós perdoamos nossos devedores. Não nos deixeis cair em tentação, mas livrai-nos do mal, pois teu é o reino, o poder e a glória para sempre. Amém.
1: Amém. 5:05.
0: 5:05.
1: 5:05. Dando continuidade.
0: Um abraço aí pra todo mundo que tá escutando nós aí, viu? Que Deus abençoe, que te dê uma boa terça-feira aí, viu? Estamos aqui, esperando aqui a vocês ligar pra nós, mandar mensagem aqui, pra nós atender todo mundo aí.
1: É isso aí, agora são 5:05. 5:05. Quase 5:06. Ô, Catimbau, nós começa o nosso programa logo ou nós vai mandar um alô pra esse povo? Acho que nós começa logo, né?
0: Já começou, né? Agora tá, começar com a música que você fala aí, né? Ó, quem estiver escutando nós aí, dá um sinal pra nós aqui, pra nós saber aí que você já tá escutando, nós manda um sinal pra você aí.
1: Hoje é terça-feira, o segundo dia útil da semana.
0: Semana, é o terceiro, dia né? Útil. Mas é o segundo útil, né?
1: Vamos começar com Pardinho e Pardal? Você quer começar com o trio Parada Dura, Catimbau?
0: Ah, pode ser o Pardinho mesmo.
1: Então vamos lá, vamos começar nosso programão de hoje, gente. Olha, 62-3357-1549, que nós tudo tem uma semana muito abençoada, né? Muito abençoada, e daqui a pouquinho nós volta para mandar um alô para esse povão tudo aí. Vamos começar com o Pardinho Pardal. Esse é um sucesso muito antigo e um sucessão dormió, viu, gente? Esse é um dormió que tá tendo, viu?
0: É bom, né?

0: Eita, coisa boa, viu, senhor?
1: Coisa boa,
0: Nós escutamos aí com Pardim e Pardal, chuva de pranto. Moda boa, viu? Essa é boa, Catimbau. Essa boa. É das melhor que tá tendo, viu?
1: Tá de madrugada aí,
0: Né? Ô, Catimbau, já tem gente participando com nós agora. São 5h10. Tá
1: de gente aqui já mandando mensagem.
0: São 5h10. Nós vai tocar mais uma moda, depois nós conversa ali
1: com nossos
0: patrocinadores, né, Catimbau? Porque nós tem que dar uma faturada, né, Catimbau?
1: Tem que ganhar um troquinho, né?
0: Olha aí. Eu vou botar pra você. Turma, tá tudo aí, olha aí.
2: Tá tudo acordado.
0: Tá todo mundo aí, querendo comer, gente. Você não botou comida pros passarinhos, pras galinhas?
1: Jogar um milhinho pra essa aí, uma quireirinha.
0: Já tá na hora, né?
1: Tá na hora. Já tá na hora. Ainda, mas lá que eles abriram os olhos lá, clareados, já tá comendo. Já.
3: Bom dia!
0: Bora, gente. Ô, Catimbau, vamos tocar mais uma moda aqui?
1: Vamos tocar mais uma aí pro povo escutar, né?
0: Vamos botar um áudio de um companheiro aqui primeiro, depois nós vemos como é que nós faz. Alô, bom dia, quem fala com nós?
4: Alô, amigos da Rádio Nova Era FM. Alô, Nando Vieira. Alô, Catimbau. Meu amigo Catimbau. Tá falando o Raiz Salles.
0: Raiz Salles,
1: de Goiânia.
5: Raiz.
0: Bom dia.
1: Azulão.
4: Bom dia para todos os seus ouvintes aí. Nós estamos aqui curtindo a programação de vocês. Parabéns pelo Morão da Porteira. Obrigado aí por vocês estarem defendendo a nossa música sertaneja, né? Raiz. A bandeira, né? A música Raiz. Qualquer hora dessa aí, nós vamos aparecer e ouvir nós cantar uns modão aí.
0: Coisa boa.
1: Estamos esperando.
4: Nando Vieira e todos os seus ouvintes, um abraço do Raí.
5: Outro abraço do Azulão.
0: Azulão.
4: Tá bom?
0: Até
4: breve, se Deus quiser.
1: O Raí Azulão.
0: Os
1: três de Goiás, ele de Goiânia, né? O Raí Salles e o Azulão. O Sazulão é sanfoneiro, o bicho toca bom, rapaz.
0: Toca bom? Eita, coisa boa, viu?
1: O Raí,
0: você é bem-vindo aqui, viu, companheiro? Seja sempre bem-vindo. Dá um pulinho cá pra nós trocar um dedinho de prosa. É trio que eles têm,
1: é
0: né?
1: Trio. É o Raí Salles e Azulão, né? Aí tem quando entra o Maciel, as três de Goiás.
0: É, os três de Goiás.
1: Mas o Raí fez parte do filho de Goiás, né? Por 18 anos.
0: Esse povão aqui tem que. Nós temos que trazer nós de rastar eles pra cá, pra nós fazer uma entrevista mais vezes aí.
1: Qualquer hora eles aparecem aqui,
0: viu? Pois é. Bom dia pra vocês aí, viu, Raí?
1: Tem mais um negocinho ainda, mas ele nós canta uma musiquinha também.
0: Eu também fiquei sabendo disso aí, viu, Catimbau? Fiquei sabendo que você canta uma moda mais.
1: Depois nós vamos tocar uma aí. Ele vai mandar uma desse pra nós aqui, pra nós tocar aqui.
0: Pode mandar que nós toca, viu?
1: Vai também, depois nós vamos tocar uma de lá. Nós cantando aqui também, pra vocês escutarem.
0: Com certeza.
1: Como é que o cara canta bom, né? Ele, né?
0: Hoje ele fala pra vocês, Catimbau tem, ele é igual Bombril, né? Mil e uma utilidades.
1: Não, moço.
0: Ô, Raí, um abraço pra você aí, o Raí, o Azulão, tá lá em Goiânia, acompanhando na programação da Nova LFM, acompanhando nosso programa Morão da Porteira, obrigado aí por estar ouvindo a gente aí, tá bom? Um forte abraço pra vocês aí. Não demora vir cá, não, viu? Manda nós bater um papinho aqui.
1: Tava esperando.
0: Bom?
1: O que der, você já fala que vem, nós já tá aqui.
0: Não, e eles é bom de pescaria também. Bom, eles não costumam errar na beira do rio, não.
1: Pescar no lago aí, né? De vez em quando eles vêm, passam uns dias com a gente aí, vai no lago pescar, pesca lá no corguinho lá da roça lá, né?
0: É bom demais, viu, gente? E é tudo gente humilde, né? O Nando Vieira também teve o prazer de conhecer eles um dia lá na fazenda lá. Você lembra, né, que eu estive lá, tocando lá. Eu tenho vídeo gravado com eles lá também, nós cantando lá. Bom demais. Ô, meu jovem, vocês tudo com a família do vocês.
1: Família toda aí. Um abraço aí pra todo mundo aí, viu, Raí? Os parentes seus aí, irmão, o Cião, o Nego, muita gente aí, seu João, é gente demais aí.
0: Vixe, Maria.
1: Já escutando nós aí, um abraço aí pra vocês tudo aí.
0: E quem não estiver escutando nós aí, vocês esparramam aí.
1: Tem um que mora em Caldas Novas lá, né?
0: Vai esparramando pros outros aí.
1: E a minha goela não tá boa, não. A porreirinha na estrada aí, tem rapô aqui, tá aparecendo.
0: Tem mais ouvinte no ar.
1: Tem mais aí, tem mais.
0: Alô, bom dia.
6: Alô, Catimbau, aqui é o Vando que tá falando.
1: Vandão.
6: Fala dessa musgona pra nós aí, é Folha Seca, oferecida pra Sebastiana, que está aqui do meu lado. E para o Carlos Henrique, Biloa, Cleidinha, Nedinha, e a Rosa, Dete, Divina, Neuza, Creuza, Danizete, Cirlei, e todos meus irmãos, minhas irmãs, e todos, Divani, Paulo, né? E todos que, tá, que gostaram dessa música aí, fala oi!
0: É.
1: Que mais, hein?
0: Ô, Vando! Bom dia, Vando! Bom dia pra você, bom dia pra Sebastiano aí, né? Ô, Vando,
1: tem mais mensagem aqui chegando. Termina aí que eu vou passar, vamos mostrar agora.
0: Ô, Vando, nós estamos caçando sua moda aqui, viu? Olha o que nós achamos, nós põe ela pra você aqui, tá bom? Bom dia pra você, um bom dia especial aí também pra sua esposa, Sebastiana. Obrigado aí por estar ligadinho com nós, tá bom? É, vamos tocar uma moda aqui, enquanto nós não achamos a moda do Vando, nós vamos tocar uma outra moda aqui,
1: Catimbau. Vou dar um alôzinho aqui pra chegar uma mensagem.
0: Manda
1: aqui,
0: manda um alô aí.
1: Lá de Campos Verdes, ó, Campos Verdes lá, a Glécia de Campos Verdes lá, né, tá lá escutando nós lá também, né? Ela falou aqui, ó, manda um alô pra nós aqui, ó, Divina, a Clésia, Valéria, a Neuza, nós tá tudo escutando vocês aqui, ó. Manda um alô pra nós aí. Um abraço aí pra vocês tudo aí. Vai escutando, ó. Daqui a pouquinho nós toca uma música boa pra vocês aí. Escolhe uma música também e fala com nós aqui que nós já toca pra vocês aí.
0: É, aqui vocês pedem, nós toca, viu? Toca.
1: Pode escolher aí e mandar nós, aqui que nós toca.
0: É, se nós não achar hoje, nós toca amanhã.
1: É, mas
0: aqui
1: nós dá
0: um jeito aqui. Ô, Catimbau, são 5h17. Bom dia, meus povão, tudo lá de Campos Verde, que tá ligadinho com nós. 5h17, nós precisamos tocar uma moda aqui, já nós temos que
1: fazer. Vamos tocar a moda, porque.
0: Vamos tocar a trio Parada Dura agora, Catimbau. Passa lá.
1: Passa lá.
0: Eita, 5h17. Você passa lá, mas você volta, viu?
1: Passa lá.
0: Ô, mundão danado de mão. Já nós voltamos.

0: Eita, modão alternativão, viu? Trio Parada Dura, passa lá.
1: Por que passa lá?
0: Essa é mais velha que andar pra trás, mas é moda boa, viu? É. Eita, música boa, que é danada. 5h21. Ô, Catimbão, nós precisamos dar uma faturada, né, Catimbão?
1: Não.
0: Olha aí.
1: Não, senão o programa não vai pra frente, né?
0: Não compra o leitinho, né, o Catimbão? Tem que pagar o leitinho das crianças. Gente, são 5h21, nós vai ali, rapidinho nós volta, viu? É ligeiro que nem bala, viu?
1: Nem um coxinho de porco.
0: Segura.
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0: 5h24.
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0: Eita coisa boa, 5h24, nós já tá de volta, Catimbão, nós já tá de volta.
1: É, já estamos aqui de novo.
0: É, você falou que era igual um coicinho de porco,
1: igual
0: foi ligeiro.
1: Grilo. Igual um coicinho de porco aí,
0: hein? Gente, bom dia pra vocês aí, nós precisamos. Olha aí, Catimbão.
1: Olha aí. Tá engordando a conta.
0: Gente, olha só. 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
0: Deixa eu mandar um alusão pro Ender aqui, porque ele falou que sai pra academia às 5 horas da manhã. Diz que a mulher botou foi quente nele lá. Ô, Ender, bom dia pra você, viu, companheiro? Obrigado aí, viu?
1: Um abraço aí. Tem mais uma alôzinha aqui, vou mandar.
0: Manda alô aí, pode mandar alô aí, Catimbão.
1: O Wilton, lá da Pneus Fórmula 1, ali perto do Poço Maranhão, ali, virando ali na Rua Paraná, ali, ele ontem eu estive com ele lá, ele que tá escutar nós lá, viu? Se tiver escutando nós aí, Wilton, manda um sinal pra nós aqui. Um abraço pra você aí, tá? Pede a música que você quer aí que nós toca.
0: Como é que é o nome dele, Catimão?
1: Wilton.
0: Wilton.
1: Wilton. Wilton ou Wilton? É um negócio, mas eu ainda já falei ele assim, você que apitou o jogo da Copa lá, né? O Wilton Pereira Sampaio. Ele, não é eu não. E o Wilton, se tiver escutando nós, um abraço aí pra você aí, viu? Manda um sinal pra nós aqui.
0: Beleza. 5h29, quase 5h30, Catimbão. Nós vamos atender quem agora, Catimbão?
1: Vamos atender o Wanda aí.
0: O Wanda, né?
1: Wanda, nós não achou aqui o Folha Seca, mas nós tá caçando. Mas vamos tocar uma outra aqui, que eu sei que essa você gosta demais, viu?
0: Na
1: hora que a gente tá cantando lá, você pede, canta ela aí pra nós aí.
0: E antes de nós botar a moda aqui do Vando, que o Vando pediu, vamos mandar um alôzinho pra aquele povo ali do povoado ali, ó.
1: Dos povoadinhos.
0: Pessoal lá do Corgo Novo, o Justino, o Teles, Erpídio, o Raimundo e a Maria Donata, o Donei, sua esposa, Maria Brito e seu esposo na fazenda do filho do Geraldo Nascimento. Quem sabe é nós que eles trabalham lá. Maria Brito e seu esposo na fazenda.
1: Ali, né?
0: Na fazenda ali do filho do Geraldo Nascimento, né?
1: É um bocado de parede meu que mora naquela região.
0: Fiquei sabendo dessas histórias ontem, viu, Catimbal? Pessoal ali da Água Branca também, povoado da Água Branca, bom dia pra vocês, viu? Vocês que levantam cedo aí que nem nós, né? Bom dia pra vocês, pessoal do funil.
1: É café pronto, hein? Manda pra nós.
0: Manda pra nós aí.
1: Manda pelo menos na foto.
0: Ah, já tá bom, né, Gatibão? Porque ontem o Wesley, lá de São Luís do Norte, mandou uma foto fazendo café. Eu vou lá pra você. O estava chegando eu aqui.
1: Cheirou aqui, ó.
0: Cheirou aqui. Cheirou aqui. Ô, Wanda, aqui você pede e nós toca. Nós não achou a sua, mas vai tocar uma parecida.
1: Essa folha seca que você falou aí, Wanda, fala a dupla que você quer aí, acho que tem ela com Tonico e Tinoco, né? E tem essa folha seca também, que é com o Amado Batista. Aí nós só toca aqui Tonico e Tinoco, né? Aí você vê aí, se é com Tonico e Tinoco, essa folha seca que você quer. Aí você fala pra nós tá caçando aqui. Nós quer achar, nós
0: estamos. Mas nós estamos campeão nela aqui. Nós
1: vamos pôr uma outra aqui que você gosta aí, viu?
0: Vamos que vamos.
1: A turma sua aí. Vamos lá, Belmonte e Amaraí. Te amarei toda a vida.

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1: Eita coisa boa!
2: É trem bom!
1: Essa é uma moda das mió, viu? É. Te amarei por toda a vida. Essa... Quem é cantou ela, Catimbão?
2: É o Monte Amaraí.
1: Monte Amaraí.
2: Essa foi pro Vando lá, viu?
1: 5h36 agora, gente. O Morão da Porteira está no ar com você até às 7 da manhã. De segunda a sexta-feira, viu? De segunda a sexta-feira, nós tá por aqui, Lando Vieira e Catimbau.
2: Das 5 às 7.
1: Das 5 às 7. O pessoal ali de Urualina, bom dia pra vocês, São Luís. Povoado ali da Placa também, lá do Rio Vermei. Eita! O Rio Vermei ali, você passando por dentro, você sai lá em Barro Alto, né?
2: Rio Vermei ali, no município de Niquelândia.
1: Município de Niquelândia. O pessoal lá do Corgo do Ouro. A fazenda ali, o pessoal do Corgo Fundo também.
2: Bom dia
1: pra vocês, viu? Tem um pessoal ali da fazenda Poção, sempre ligado com a gente aí, né? Nova Era FM.
2: Poções, Corgo Fundo, quem mais lá?
1: A região ali do Capaçaco. Pessoal ali do Bar do Sérgio, né? O Bar do Sérgio também levanta cedo, ele abre o bar, é cedo. Pessoal do Bar do Sérgio ali.
2: Um pouquinho à frente do Corgo Capaçaco.
1: Isso, depois do Capaçaco ali um bocadinho. O pessoal ali do Poço Major também. Poço Major é ligado nós lá direto. Esses dias eu passei lá, semana reta. Tem uns 15 dias mais ou menos, eu passei lá. Eles estavam lá ligados na Nova Era.
2: Escutando a Nova Era.
1: Pessoal ali na região da Fazenda Empurrão. Sabe onde é que é a Fazenda Empurrão, Catimbau?
2: Eu nem vou lá que o Gol Esporte empurrar, gente.
1: A Fazenda Empurrão é do atual prefeito aqui de Iguaçu, né? Vazarias Machado Neto. Muito bem. Pessoal lá do Bucana também. Bom dia pra vocês aí, viu? Aí os condomínios aí, ó, as margens do Lago Serra da Mesa. Tem um bocado de condomínio aí que o povão tudo lá levanta cedo, né? E acompanha a nossa programação aí, viu? Ali na Toca da Onça, na Toca do Lobo. Bom dia pra vocês aí, viu? Catimbau, você quer mandar alô pra mais alguém aí, Catimbau?
2: Vamos dar um alô aí, ó. O Michel, se você estiver escutando nós aí, dá um alô pra nós, Michel. Lá, o Michel da Areia, Irmãos Balbino. E aí, Michel, tudo beleza, né? Um abraço aí, manda um alô aí, pede a música. Você queria pedir uma música. O Joãozinho também, que queria pedir uma música também. Ele até falou a música, mas ele não falou ainda e nós não tocou ainda, né? Fala aí, Joãozinho, que nós tocamos ela pra você aqui.
1: O Joãozinho tá onde, Catimbau?
2: Ele deve estar na casa dele, sabe? Que tá de férias, né? Professor, né? Diz que levanta 5 horas pra ir pro colégio tudo. Mas tá de férias, talvez tá quietinho ainda.
1: Deve estar cochilando ainda, aproveitando as férias, né? São 5h38 agora, Catimbau, 5h38. Vamos tocar a moda aqui que a menina lá de Campos Verde pediu?
2: A Clésia lá.
1: A pediu, Clésia, né? Ela diz que a mãe dela gosta, né?
2: Gine Geno.
1: Ela vai tocar
2: aqui. Pra Clésia aí, pra todo mundo tá aí no Campos Verde.
1: Gine Geno com a participação do Sérgio Reis. Tá chegando aqui pra alegrar um pouquinho mais a nossa manhã de terça-feira no Morão da Porteira. Aô! Jeitão caipira! Já já nós volta!

0: você escutou mais eu, Higiene Gêmea, participação de Sérgio Reis.
1: Eu escutei também.
0: Jeitão caipira, né, o Catimbau? São 5h41. 5h41.
1: Quase 6 horas já, né?
0: É, falta só 6, né?
1: É, não, 19.
0: O que que nós temos que fazer, Catimbão?
1: Pega ganhar um trocadinho, né? Senão não paga os boletos.
0: Eita, gente, nós vai dar uma faturada e nós volta já com muita moda boa.
1: Aí, é curtinho, viu?
0: É que nem coice de...
1: Oico.
0: Segura.
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3: 5:44.
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3: Muito bem, nós já estamos de volta, agora são 5:45, 5:45, Catimba.
6: Rapidinho já chegou, né? Estamos aqui de novo.
3: Foi ligeiro que nem um coice de grilo.
6: É ligeirinho. Cadê o homem no coice de porco? Não falou nada até agora ainda. Cadê?
3: Não, aí, não falou tudo com bom? Nós aqui não, mas já tem gente falando com nós aqui também, viu?
6: Como é que é o nome dele lá?
3: Rapaz, agora deu um branco aqui, viu? Mas eu vou achar o nome.
6: Ali
3: da SVO.
6: SVO ali, né?
3: É, deixa eu ver se eu acho ele aqui agora, pra nós mandar um alô pra ele aqui, Catimbau. Cadê o homem, rapaz?
6: Esqueci o nome dele, rapaz.
3: Achei aqui.
6: É o homem do coice de porco.
3: Ô, Josiane da Silva. Bom dia pra você, viu, Josiane? Josiano.
6: Bom dia pra mãe, pra aquele lá do São Luís do Norte, lá, né? O
3: Wesley.
6: E o Braz lá de Votuporanga.
3: Ele já mandou bom dia pra nós aqui. O Braz já falou com nós aqui, você quer ver?
6: Um abraço aí, Braz.
3: Ô, bom dia. O bom dia dele é cumprido, viu? Bom dia. Aonde mora meus pais? Taviano e Tavares. Vamos ver se nós achamos ela pra você aqui, viu? Ô, Braz. Bom dia pra você aí, viu, meu companheiro? Nós vamos ver se nós achamos a moda pra você aqui,
6: vamos ver,
3: viu?
6: Se nós achamos aí, nós tocamos.
3: Pode ficar tranquilo, nós estamos atrás. Olha lá o Wesley Alves lá de São Luís do Norte. Bom dia pra você. Ô, Cidislene, bom dia. Antônio Gomes. Fernando de Oliveira. Pessoal, tudo participando com nós aqui no nosso programa Mourão da Porteira. É. Daqui a pouquinho, às 7 horas da manhã, tem pra você aí a Lene com um bom dia, alegria. Alegrando um pouquinho mais amanhã desse povão todo aí.
6: Dela, como é que hora? Das 7?
3: Das 7 às 11.
6: Às 11, 4 horas de programa.
3: Aí, às 11 horas, a Dilma Brito apresenta, das 11h30, a Dilma Brito apresenta aí o jornal, né? Apresentando o jornal, fazendo as notícias, informações, deixando você sempre muito bem informado aqui na Nova Era FM. 5:47, Catimbau.
6: 5:47. Passarinho já acordou. Galinha gritando, vamos jogar o milho pra essa.
3: Eita! Vamos chamar o gato pra tirar o leite, compadre. Eu sei que não chamou ainda o gado aí pra tirar o leite. Toca o berrante que eles vêm, compadre.

0: amizade é boa demais, né? Ter amizade é bom demais.
1: É isso aí. Compadre, comadre, bom dia pra vocês, viu? Bom dia, bom dia, bom dia, bom dia pra vocês. Ô, Catimbão, nós temos que tocar a moda aqui, né, Catimbão?
0: Qual que vai agora aí?
1: Vamos tocar Zé do Ranch, Zé do Pinho. Ó, essa é boa, viu? Manda no

0: calorzão, pessoal, ali de Camp Norte. Camp Norte, ali no Pauterra.
1: Escutando nós
0: é,
1: ali
0: no Pauterra. Como é que é o nome lá do Pauterra lá? É
1: Colina Sul.
0: Colina Sul. Mano, agora de falar é Pauterra,
1: é
0: mesmo.
1: Pauterra mesmo. É o nome mais
0: que a gente conhece. É, o pessoal ali do Pauterra. É, o pessoal ali do Matão também, né?
1: Matão
0: é Geriaçu. Eles estão mudando os nomes, né? É, dos,
1: não, já mudou dos muito tempo, mas a gente não esquece o outro.
0: Não, mas não esquece, não.
1: É.
0: E aquele pessoal ali também do Cogo Novo, a região do Cogo Novo, no assentamento ali daquela região do Cogo Novo ali. Bom dia pra vocês aí,
1: aqui
0: viu?
1: Mais perto que Água Branca,
0: beleza? Ali o povoado do Cogo Novo ali tem o Donei e a sua esposa lá do mercado, né?
1: Mercado.
0: Ô, Donei, bom dia pra você, viu?
1: Bom dia, Donei.
0: Eles devem estar tirando leite essas horas lá, viu? Porque eles lá levam até cedo. 62.
1: Aí, WhatsApp aí, manda a mensagem pra nós.
0: 62-3357-1549 é o zap zap da rádio pra você mandar bom dia pra nós aqui, viu? Opa, o homem apareceu, foi só falar o nome do homem, o homem apareceu aqui. Bom dia, dupla dinâmica, estamos aqui, firme e forte, Josiano da Silva, Josiano, bom dia pra você, viu, Josiano?
1: Tá bom.
0: Agarrado também, né, Josiano? Agarrado lá, ó. Lá na SVO, bom dia pra você, viu, Josiano? O Bruno Henrique, se não me engano, acho que ele tá lá em Camp Norte, né? O Bruno Henrique, acho que é de Camp Norte, é. Ô, Bruno Henrique, bom dia pra você, viu, meu filho? Bom dia especial pra você aí, tá bom? 5h49, tá chegando moda pra nós, Catimbau.
1: Vamos escutar ela aí, vamos escutar.
0: Devolva a passagem, quem Devolva canta?
1: Passagem.
0: Zé do Rancho.
1: Zé do Rancho e Zé do Pinho.
0: Zé do Pinho, 5h49. Segura que já levanta.

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1: Aê, coisa boa. Aproveita, gente, enquanto a porteira tá aberta. Morão da Porteira aí, tá aberto pra vocês aí, viu?
2: Morão da Porteira. 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Hoje é terça-feira, né, Cativão?
1: 14 de julho.
2: 14 de julho. Vamos ver como é que tá o tempo aqui. Hoje tá gostoso, o ar-condicionado tá ligado aqui, eu tô aqui dentro sem blusa de frio hoje.
1: Hoje tá calor, rapaz.
2: Hoje tá quente. Hoje tá 21 graus agora, 21. Né? Hoje tá 21 graus, o climazinho tá gostoso. Ontem tava em média de 20, 19, 20 graus e não tava tão quente quanto hoje. Não entendi muito, mas tá 21 graus.
1: É a chuva que tá.
2: Mas vai fazer calor hoje, 34 graus aí nas horas mais quentes do dia.
1: Tem 4% aí de chuva aí pra
2: nós. A probabilidade de chuva hoje é 1%, a umidade relativa do ar está em 76% com ventos de 10 km por hora. Aqui você fica bem informado, né? Aqui, se você tá aí fazendo plantação agora, esperando chuva por hoje, pode esquecer, viu, gente?
1: Rapaz, eu lembrei de um aqui também, que mandou um alô aqui, o Daniel. Ô, Daniel, se você estiver escutando aí, pede a música. Você disse que pediu uma música, tamo aqui.
2: Daniel.
1: Tamo aqui esperando. Só fala aí, eu já sei qual é a música, mas se você estiver escutando, fala aí.
2: Daniel, né? Eu acho que ele tá...
1: Eu e daqui a pouco nós tomamos. Não, mas não tá dormindo, não. Será? Que ele tem que trabalhar, ué.
2: Eu acho que ele tá
1: dormindo. Ei, Daniel, escuta aí. Ele quer a morte do Ferreirinha.
2: A morte do Ferreirinha. Nós toca, já
1: nós toca. Mais tarde, daqui a pouco nós toca, Daniel.
2: Olha aí.
1: Ó.
2: Tá cedo?
1: Olha o leite caindo aí no copo aí. Vamos beber leite, gente.
2: Ô, Catimbau, tá cedo? Já pode começar ou deixa pra mais tarde?
1: Pode começar, né?
2: Pode começar já?
1: Pode.
2: 5h55, rapaz.
1: 5 para 6, né?
2: 5 minutos para as 6 horas. 5 para as 6, nós vamos trazer mais uma da pra vocês agora. Aí, vamos lá, vamos trazer aqui uma catira, né?
1: É catira
2: essa aqui, Catimbau?
1: É catira, né?
2: Eu também acho que é catira.
1: Recortado.
2: Catira
1: recortado.
2: Tá trazendo pra vocês agora aqui no nosso programa Morão da Porteira, Galvão e Galvãozinho.
1: Recorte dos velhos.
2: Essa é pra você, Catimbau.
1: Não.
2: Ô, Vando. É pra você, Vando.
1: Então, o Vando, o Bilu.
2: Ô, Bilu, bom dia.
1: Daniel também.

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1: Tá trem danado de bom, 5h57, quase 5h58, Catimbão.
2: É, quase 6 horas.
1: É, manda um alô pra esse povão aí, Catimbão.
2: Manda um alô aí pra todo mundo que tá escutando nós aí. Quem tiver escutando nós, um alô pra todo mundo aí, viu? Pessoal aí de Roma de Taquaral, né? Taquaral aqui, beira do rumo do Rio das Almas aqui, lá de Funil. Toca da Onça ali, Toca do Lobo, né? Quem mais aí? Região aqui do Baruzeiro ali, ó, no
1: Baruzeiro, né?
2: Baruzeiro ali, no município de Niquelândia, né? Um abraço pra vocês, tudo tá escutando nós aí, tá? Manda um alô pra nós aí, pra nós pedir a música e nós toca pra vocês aqui, viu? Que hora que nós vamos faturar mais um
1: tiquinho? São 5h58, nós vamos faturar agora, Catimbão.
2: Agora, né?
1: Vamos faturar logo agora aí?
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1: 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São 6h01 e já abriu lá, já viu? 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Eita! Ô, Catimbão, vamos dar uma faturada rapidinho?
2: Vamos
1: a faturar pra nós voltar.
2: A goela tá ruim.
1: já nós volta pra nós poder atender o restante do povão que tá mandando mensagem pra nós aqui, viu? O povo tá pedindo moda. Eu acho que tô achando que esse programa nosso tá muito curto, viu, Catimbão? Tá pequeno demais. Ô, Bruno Henrique! O Bruno Henrique, nós falou que o Bruno Henrique é de Campinorte, ele mandou um áudio pra nós aqui em cima da bucha. Ele é de Porangatu.
2: Não sou de Campinorte, não. Sou de Porangatu.
1: Eita, coisa boa, viu? Ô, Bruno Henrique, um abraço pra você. Bom dia, viu? Tomando um cafezinho aí, né, meu filho? Segura aí, tá bom? Obrigado, viu, Bruno Henrique? O Bruno Henrique tá lá em Porangatu. Vamos dar uma faturada já, nós está de volta, são 6h02.

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3: Muito bem, são 6:03. 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
3: 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Segura, viaja na volta.
4: É, agorinha.

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3: 6 e 9.
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5: Eita, que nós já estamos de volta. São 6 horas e 9. Quase 6 e 10. Falta 4, 3, 2, 1. 6 e 10.
6: Caiu agora.
5: Morão da Porteira no ar com você até as 7 da manhã.
6: Até as 7.
5: Até 7 horas. Nando Vieira e Catimbau tá pro lado de cá.
6: E a vaca pra tirar o leite.
5: Chama que tá chegando.
6: Traz um leitinho pra nós aí.
5: Eita coisa boa, viu, gente? Morão da Porteira com vocês de segunda a sexta-feira, aqui pela Nova Era FM, das 5 às 7 da manhã, Catimbau.
6: Das 5 às 7, daqui a pouquinho tá acabando, já tem que ir embora.
5: Já tem gente falando com nós aqui de novo,
6: Catimbau. Vamos escutar.
5: Manda um alô pra nós aqui, Daniel Lava Jato. Bom Jesus.
6: Daniel, lá do Lava Jato, ali de frente, o Malum, o Daniel.
5: Ele tá escrivinhando lá. Deixa ele acabar de escrivinhar mais um pouco lá, que nós falamos o restante dele aqui. Tem mais gente participando com nós
6: aqui. Mais aí, tá cheio.
5: Alô, bom dia.
7: Bom dia, Nando. Bom dia, Catimbau. Ô, Catimbau, acabei de levantar aqui no sítio, aqui com o Canto do Galo, pra cozinhar aquele café delicioso. Toca aí pra nós hoje, Minha Besta Ruana com o Tunique Tinoco. É o Wesley Alves aqui de São Luís do Norte. Ótimo dia pra vocês aí.
5: Alô, Wesley. Acabou o rochado.
6: Arrochado, levantou, já, tá fazendo um cafezinho lá. Vai agarrado. Opa!
5: Ô, Wesley, bom dia pra você, viu? Nós tínhamos mandado um alôzinho pra você mais cedo um bocadinho, viu? Você levanta tarde, rapaz. Levantando 6 horas da manhã, tem que levantar até 5 horas.
6: Essa hora ele já levantou, já fez um monte de coisa, agora que foi fazer o café, né?
5: Ô, Wesley, bom dia pra você, viu, companheiro? Já nós vai tocar
6: bom
5: a sua moda.
6: Bom trabalho aí durante, pra você aí no dia aí.
5: Já nós toca a sua moda aí, viu? Ô, Daniel Lopes, bom dia pra você, lá no Lava Jato, bom
6: Lava
5: Jesus.
6: Lava Jato ali, de frente, o Malum ali, perto da Rua Paraná, ali, subindo ali,
5: né?
6: Na esquina lá, né?
5: Daniel Henrique, Nando Vieira, tem que levar o carro dele pra lá, porque eu falo pra você, o meu carro tá difícil, viu?
6: O meu lá, ele vai gastar um dia todinho pra lavar.
5: Meu tá difícil, Daniel, depois nós trocamos um dia de prosa, viu, companheiro? Vê se joga uma água, pelo menos, no teto do carro. Um
6: abraço aí, Daniel, pede a música.
5: Bom dia pra vocês, viu? Tá só Daniel, só falou Daniel. Se tiver mais alguém com você, manda o nome aí, Daniel. Nós vamos botar aí. Quiser ouvir uma moda também, é só pedir,
6: só
5: viu?
6: Só pedir que nós toca.
5: Nós vamos atender agora a moda do Braz. O Braz, lá de Votuporanga, dizendo aí que lá tá em 13 graus.
6: 13 graus, isso. Eu vi no jornal ontem que ia ser frio lá mesmo.
5: Tá frio com força.
6: Tem lugar lá que ia chegar a 7.
5: Nossa senhora. 13 graus é frio demais, gente. Você tá doido. Nossa senhora. Nós aqui quando chega no 19, 17, 19.
6: Eu, pra mim,
5: tá
6: se
5: ruim.
6: Ficar só uns 10, 12 era bom demais, direto, né?
5: Aí é muito frio,
6: Cati. Eu gosto do frio.
5: Aí é frio demais, não tem quem aguenta, não, moço.
6: Achou a música dele aí, Dudu? Como é que é o nome?
5: Né? Ele pediu a música Meus Pais com Taviano e Tavares.
6: Taviano e Tavares, né? Vamos escutar
5: aqui,
6: ela.
5: E aí, aqui,
6: né?
5: Você pede e nós...
6: Nós acha aqui, viu?
5: Toca pra você, companheiro.
6: Nando ali, ele revira o trem ali tudinho, achei.
5: Nós revira o computador de cabeça pra baixo, mas nós acha. Aô! Vai lá. Tá aí, meu jovem.

0: Ah, tá onde moram meus pais, nós escutamos aí com Taviano e Tavares, bom demais, né? É. Pra atender o nosso companheiro ali, o Braz.
1: Braz, lá de Botuporanga.
0: Olha o que ele mandou pra você aqui, Catimbau. Fica não, bravo comigo, não, que foi ele que mandou não, aqui, viu?
1: Cuidado aí.
0: O Catimbau
1: tá
0: disse.
1: Tá longe, mas eu vou aí.
0: O Catimbau diz que gosta de frio, então tomara que o chuveiro dele queime.
1: Não, não precisa queimar, não, que eu nem ligo ele, passa direto.
0: Ô, Braz, é que bom tá dia
1: muito
0: você,
1: frio
0: meu.
1: Pra mim pôr na água morna.
0: Esses caboclos, eu vou te contar um negócio. Você fica esperto, viu, cara? Tá treinando.
1: Igual meu pai dizia: quem conversa muito dá bom dia pra cavalo. Vai ficar conversando.
0: Gostei, viu, Braz? Gostei. Quem falou que gosta de frio, né?
1: O lá não queima, não, que nem resistência tem.
0: Isso é porque o homem pode na fazenda, viu?
1: Aqui é quente, Braz. Aqui não é igual São Paulo, não.
0: É, aqui é quente, viu?
1: Quente, a região aqui do norte de Goiás aqui. É.
0: Aqui que eu me lembro, eu acho que não teve menos que 17, 18 graus. Ah,
1: não, teve umas épocas aí que chegou. Não, mas isso aí já atrasado, tem... deu 9 graus um dia aqui, viu, no Uruaçu.
0: Eu não lembro disso, não, mas...
1: Chegando da fazenda ali, escuro ainda, entrando na cidade, tava lá 9 graus ali naquele...
0: Mas aqui é raridade.
1: Mas é raridade. É uma vez por ano e cada 10 anos.
0: É a cada 10 anos. E eu tenho aqui, tem dia que chega freve. É. São 6:18, agora 6:18. Vamos mandar um alô pra esse povão das fazendas aí, Catimbau?
1: Vamos.
0: Mas tem que falar com esse povão aí,
1: Catimbau. Fala agora aqui, né? O alô pro povo aqui, né? Povo, nós temos que falar.
0: Manda um alôzão pra esse povão
1: aqui.
0: Tá
1: escutando nós aqui, que se não for vocês, nós não ficamos aqui, não. Se não tiver ninguém escutando, nós para o programa e vai embora, né? Tem que ter gente escutando aí, né? Como é que é aqui o povo aqui, da onde que é aqui? Um bocado de gente aqui, né? O povo lá da Bucane, já falou da Bucane, os condomínios à margem do lago, Serra da Mesa ali, na região da Toca da Onça, Toca do Lobo, na região da Escola Agrícola também, tem gente escutando nós ali, né? Fazenda Riachão. Ei, Divino, tá escutando nós aí, Divino? Sua esposa aí, seus filhos aí, um abraço pra vocês aí, né? Região de Campinópolis, povoado do Pauterra ali, povoado do Matão. Tem gente escutando nós pra tudo quanto é lugar aí, viu? Aí o pessoal aqui da Água Branca, né? Fazenda, nas fazendas aí do lado da Água Branca aí, povoado do Funil. Povoado do Pneu, nós não tínhamos falado do Pneu não, né? Porque não. O Pneu ali pro lado, entra no rumo da Escola Agrícola aí, pra dentro ali, tá lá povoado do Pneu, né? Urualina, São Luís do Norte ali, né? Povoado de Placa ali, ó, indo pra Brasília ali, pra cá do Barro Alto ali, né?
0: É.
1: Povoado de Placa ali, Rio Vermelho, Córrego do Ouro, Córrego Fundo, Fazenda Porção, Fazenda Cabaçaco ali, né? Região do Cabaçaco ali, né? Perto do Bar do Sérgio ali, região do Posto do Major, na região da Fazenda do Empurrão também lá, né? Tem muita gente escutando nós, e pra tu quanto é lugar aí, viu? Tá escutando nós aí, manda um alô pra nós aí, pede a música aqui pra nós tocar pra vocês aí, né? O que que vem de bom aí agora, Nando?
0: Uai, nós vai tocar a música aqui do Wesley Alves, né? Ele pediu e nós vai tocar pra ele. São 6:20, Catimbau.
1: É que é o nome aí,
0: Besta
1: Ruana, né?
0: Besta Ruana. Vamos tocar a moda dele, depois nós vai dar uma faturada rapidinho e depois nós já tá de volta, porque já tem gente pedindo. Mas moda aqui.
1: Besta Ruana, Tunique Tinoco.
0: 6:20.

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5: Esperando por você. 6:28.

0: 6h28, Catimbão, 6h28.
1: 32 para 7.
0: É, 32. Gente, ó, 62-3357-1549, tá liberado. Você pode pedir sua moda aí que nós vai tocar pra você, viu?
1: É, pede a moda aí que nós toca.
0: É. Aqui não tem desse negócio. Então, quem pediu moda pra nós aqui? 6h29 agora. Nós vai bater um papinho com vocês aqui, daqui a pouco nós vamos atender o seu VAR divino. Ele falou que mais ou menos por volta de 6h30 ele ia estar mais tranquilo, que ele tava moendo cana.
1: Moendo cana, lá no Pará.
0: Aí quando liga o engenho lá, ele não consegue escutar nós direito, né? Aí ele moe a cana primeiro, depois que moe a cana, fica ligado lá o celularzinho dele lá, mas o barulho do engenho não deixa ele escutar, né? Aí ele falou, rapaz, 6h30, por aí, 6h40, vocês tocam a minha moda. Eita, seu vó divino tá lá no Pará, em Alvorada da Amazônia.
1: Vai fazer melado de novo, né?
0: Melado de novo. Ovo lá é uma meladeira danada. Olha que melado é doce, é bom, né? É. Ô, pessoal aí do Corgo Novo, bom dia pra vocês. Água Branca, Escola Agrícola ali, ó, Fazenda Riachão, Campo Norte, povoado de Pauterra, povoado do Matão, pessoal aí da Toca da Onça, Toca do Lobo, região da Escola Agrícola ali. Aí os condomínios aí, gente, tem condomínio demais, da conta nós não conseguimos falar o nome desse tudo, aí nós falamos os condomínios aí da beira do lago, viu?
1: As margens. E o povo que tá aqui dentro da rua também, né? Tem muita gente dentro da rua.
0: Aqui dentro da rua tem muita gente que escuta nós,
1: na
0: né?
1: Na rua aqui, tudo quanto é bairro aqui de Uruaçu aqui, o rádio tá ligado.
0: Tá, lá, o rádio tá ligado aí. São 6h30, 6h30, eu tenho que atender moda de quem aqui agora, Catimbão?
1: Acha aí, quem pediu aí pra agora?
0: O Daniel Lopes não pediu moda, não. Ele só falou que vai mandar um alô pra eles lá, né? O Edmilson Parreira, Brucutu agoniado. Eita, Edmilson Parreira, bom dia pra você, meu jovem, você tá bom? Manda um alôzinho também pra Eleni, que tá ligadinha com nós. Ela pediu uma moda aqui, mais tarde nós vamos tocar, viu? Antes de nós ir embora, nós toca. Preocupa não.
1: Já acha ela aqui, deixa na agulha aí, toca ela.
0: Tem um companheiro nosso ali que tá ligadinho com nós aqui, Catimbó. Deixa eu botar o áudio dele no ar aqui. Alô, Edmilson, bom dia pra você.
2: Ó, Nando Vieira, tá bom, feio, Brucutu.
1: Ó, Brucutu.
2: Por aqui. Tô aqui na fazenda, mas seu Godolino. Fala, seu Godolino.
3: Ô, Nando, você tá bom, feio? Catimbau também tá bom, né?
0: Tá bom.
3: Tá bom. É mais bonito do Brasil. Gente, tô aqui ouvindo as modas boas. Se for possível, toca pra nós aí. Couro de boi. Vou lançar agora. 6 ovos, 1 cuscuz, um arroz que eu fiz com carne. Esse aqui é só o lanche da manhã. O velho ficar forte, ficar bonito. O velho namorador, gosta de comer bem, porque... tem que tá forte. Ixi. Manda a moda aí. Tô ligado. Tô ouvindo.
1: Isso aí dá pra comer o dia todo, pô. 6 ovos, 1 cuscuz, 1 arroz, que mais? Feijoada. O cara é bom, menino. É bom de bola.
0: Ô, Godolino, bom dia pra vocês aí,
1: bom
0: viu, Brucutu?
1: Bom dia, Brucutu. E um bom dia pra vocês aí. Um abraço. Participa com a gente sempre aí, né? É bom nós escutar vocês.
0: É, Godolino. Ô, Godolino, bom dia pra você, viu? Cuidado, já começando o trem aí, ó. Mas tem, não dá muito certo, não.
1: Ele quer pra ficar forte e bonito. Quer pegador. Ele quer pegador.
0: Deixa ele.
1: Namorador.
0: Tem que saber o que você anda pegando, viu, Brucutu e Godolino? Um abraço pra vocês aí. Tá bom?
1: Bom dia, bom trabalho pra vocês aí.
0: Ô, Fernanda, olha aí, acordou cedo hoje. Fernanda, bom dia. Bom dia, Nando. Manda um alô pra mim aqui no Recanto da Serra. Ela disse que hoje acordou mais cedo pra ouvir a nova era. Eita. Bom dia pra você, viu, Fernanda? E o esposo dela, Gilberto.
1: Gilberto, um abraço aí, Gilberto.
0: A Fernanda e o Gilberto. Bom dia pra vocês. Obrigado pela companhia. Ah, mandou até uma fotinha nossa aqui, lá dentro do estúdio. Tirou um print lá. Tá escutando mesmo, viu, Fernanda? Bom dia pra vocês aí, tá bom?
1: Muito não, que nós é feio.
0: Nós é feio que dói.
1: Nós é
0: feio. Bom dia pra vocês. Nós vamos tocar aqui. Solevante Solenita na ponta da agulha, são 6h33, tá chegando aqui na nossa...
1: Como é que é o nome da música?
0: O pobre tá lascado.
1: Ixi, Maria.
0: Segura!

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1: Eita, que o pobre, eu vou falar um tempo pra você. Se não tiver dó, mas tá lascadinho até o taleca de mão.
2: Lascado,
1: hein? Só levante soleninho, o pobre tá lascado.
2: Aí, aí.
1: Catimbão, catimbão.
2: Bota minha conta aí que eu tô precisando.
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1: É, Catimbau. Você tá confundindo meu cérebro, Catimbau.
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1: Vamos mandar um alôzão aqui pro nosso querido Vão Divino Barbosa, meu velho e querido pai. É. Tá lá no Pará no acompanhando Pará. Nosso programa, tá o Vão Divino e a Hermínia. O Vão Divino, seu Vão Divino e a dona Hermínia, tá ligadinho com a gente na cidade de...
2: Alvorada
1: da Amazônia, distrito de...
2: Distrito de Novo Progresso.
1: Novo Progresso. Tá lá, eu acho que já terminou de moer a cana lá, né? Já são 6h39, 6h40. E nós temos que agilizar aqui, Catimbau, porque nós temos três modas pra tocar, viu?
2: Tocar e o tempo tá passando.
1: O tempo
2: rápido,
1: já foi,
2: né?
1: Já.
2: Lembra aí dessa música aí, Divina? Vamos ver se você lembra dela aí, ó.
1: Quem
2: aí, ó.
1: É que canta essa moda, Catimbau?
2: É os mineirinhos, né?
1: Três mineiros, né?
2: Mineirinho lá.
1: Três mineiros tá
2: chegando. Trio mineirinho.
1: Olha lá, seu Divino. Escuta.

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0: Todo mundo é toda bola. 6h43, Catimbola vai faturar rapidinho. Vamos já lá. Já não está de volta, tá que nem rodinho. Um coice de...
1: Oico.
0: Segura.

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8: 6:47.
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11: São 6:47, Catimbau, 6:47.
12: 13 para 7.
11: Já tá chegando, quase chegando ao finalzinho, né? Tá quase na hora de ir embora, Catimbau.
12: É, tá quase na hora.
11: Você vai mandar alô pra quem aí, meu jovem?
12: Dá um alôzinho aí pro o Espíndola ali, ó. Ele mora aqui, ó, atrás do posto aqui, ó, em cima ali, ó. Eu não esqueci o nome dele, é o Espíndola, é da família do povo do Espíndola ali. Um abraço você aí, viu? Ontem nós encontrou ali na feira, ali na... Ele tava almoçando ali naquele restaurantinho dentro da feira ali, eu encontrei com ele lá. Ele disse que ia escutar nós. E um abraço pra você aí, viu? Qualquer coisa, manda um alô pra nós aí.
11: Isso.
12: E pro Celinho também, o Celinho lá dos Patureba, lá, filho do Alvim do Patureba. Um abraço aí pra você também, Celino.
11: Ô, Catimbau, vamos atender uma moda que a Eleni pediu aqui pra nós?
12: Vamos tocar essa aí pra ela.
11: É, ela pediu aqui uma música especial, né? Nós vamos abrir a sessão aqui, né? Que é Franquito Lopes.
12: Ela pediu.
11: Eu canto porque sou apaixonado. Essa música.

0: aí você escutou Franquito Lopes, né? Modão, viu? É. Foi a nossa querida, minha flor, minha vida, a Eleni, que pediu pra nós aqui e nós tocamos pra você, tá bom, meu anjo? Bom dia pra você, tá bom? 6h51, Catimbau. 6h51, nosso programa tá chegando.
1: Chegando.
0: Você tem alôzinho pra mandar pra mais alguém aí, ô Catimbau? Vai mandar mais um bom dia pra alguém aí, Catimbau?
1: Dá um bom dia pros escutadores, nós tudo aí. É.
0: Tá nós andamos na rua, por baixo pra cima, aí o povo sempre fala com nós, né?
1: Falando aí, nós vamos mandar um alô pra todo mundo aí.
0: É. Vou mandar um alô pro pessoal da região.
1: A gente esquece de um na hora aqui, mas a pessoa tá escutando.
0: Mas
1: nós
0: aí você perdoa nós aí, viu? Nós esquecemos hoje, nós fala amanhã, tá bom? E você pode mandar também um WhatsApp pra nós aí.
1: Manda um alôzinho aí que nós vemos você na hora aqui, nós já lembra na hora.
0: Vamos mandar
1: um muita gente, né?
0: Pode mandar um zap zap pra nós aí.
1: Gente aí, viu?
0: Olha, 62-3357-1549. É o zap zap da rádio. Olha aí pra você que tá na fazenda ligadinho com nós aí. Bom dia pra vocês, obrigado pela participação no nosso programa de hoje. O Catimbau, nós tá indo embora. Ô, Fernanda, obrigado pela companhia, a Eleni também.
1: Tem mais uma mensagem aqui, ó.
0: Tem mais, Catimbau?
1: Tem aqui, ó.
0: Então manda aí.
1: Deixa eu escutar aqui, vamos ver aqui.
0: E eu vou mandar na lua aqui, ó. O nosso...
1: aí, você passa aí.
0: O nosso Bacurau, né?
1: Bacurau.
0: E o Godolino, obrigado pela participação do nosso programa aqui. Alô, Braz, bom dia pra você, viu, Braz? O Daniel Lopes também ligadinho com nós, o Wesley Alves, o Bruno Henrique, o Josiano. Alô, Josiano, bom dia pra você.
1: Abraço aí, Josiano.
0: Todo mundo participando com nós aqui na programação do nosso Morão da Porteira. Vamos ver escutar, quem tá falando com nós aqui.
1: Aí,
2: bom dia, companheiro. Rapaz, eu fiquei perto de sono, acordei, era 3 horas, fiquei acordado até 4 e tanto, dormi de novo, claro que eu acordei.
1: Vou falar pra dona Elza jogar água no seu.
0: É o Raí lá de Goiânia, rapaz. Ô, Raizão, vou falar pra você.
1: Deu sono, dormiu de novo, acordou agora.
0: Acordou agora, mas tá bom.
1: No finalzinho pegou nós.
0: Pegou nós, no finalzinho já escutou o tiquinho do nosso programa ainda. Ô, Raí, bom dia pra você aí. Volta a dormir, companheiro, vai dormir de novo.
1: Dorme mais aí, Raí. Marca o dia pra você vir cá, Raí, ó. Eu vou mandar um convite pra você aí, tem um negócio aí.
0: Aí qualquer coisa, você aparece que nós trocar 2 dedos de prosa, viu, meu companheiro? E amanhã você levanta mais cedo um bocadinho? Você não precisa nem levantar, você só conecta aí e bota aí na cabeça da cama, pode ser escutado.
1: Acordou, já escuta, não precisa levantar. Você está em pé para escutar.
0: Você começou a escutar nós, você não dorme mais, não, mas não deixa.
1: Não deixa.
0: São 5h58, nós temos que atender o pedido aqui do Bacurau. E do Godolino, né? Ele pediu, só tá faltando ele para nós atender aqui.
1: Couro de boi, né?
0: Couro de boi com Palmeira e Biá.
1: Couro de boi.
0: Nós já estamos indo embora.
1: Vambora.
0: Gente, um beijo no coração de vocês, obrigado pela companhia. Amanhã, 5 horas da manhã, Nando Vieira tá de volta.
1: Bom dia, fica com Deus todo mundo. Obrigado, meu Deus.
0: Catimbau não vai vir amanhã, não, vai, Catimbau? Amanhã você vem também,
1: É pra vir, né?
0: Um beijo no coração, viu? Até amanhã. Tá chegando pra você aí, ó, Palmeira e Biá, pra encerrar o nosso programa de hoje, Couro de Boi. Já tem a Lene Rodrigues com Bom Dia Alegria.
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1: Oiê, bom dia, bom dia, bom dia, bom dia, bom dia, terça-feira, 14 de julho de 2026. Que hoje seja um dia de muitas bênçãos, que Deus esteja à frente de cada decisão, iluminando seus passos e direcionando o seu caminho. Está no ar o seu Bom Dia Alegria com muita música boa e muita alegria para você até às 11, muito prazer. Eu sou a Lê Rodrigues e a partir de agora te faço companhia aqui no Bom Dia Alegria, no oferecimento do Supermercado Morenta, onde você encontra tudo em um só lugar. 62-3357-1549 é o número que a gente se conecta aqui. Manda sua música, compartilha sua mensagem de bom dia por aqui. Uma alegria muito grande em atender o seu pedido. E a gente já começa essa manhã de terça-feira, terçou por aqui. Luan Santana, Vingança, Luan Santana e Kekel. Bom dia pra você, feliz terça-feira. Daqui a pouco eu tô de volta.

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De volta por aqui com o seu Bom Dia Alegria, com muita música boa e muita alegria pra você. É o clima agora na cidade de Uruaçu, 21 graus, sensação térmica de 24 graus, quente, hein? Predominantemente ensolarado e o dia começa quente, viu, gente? Será que o clima aqui pra mim tá errado? Eita, calorzão, hein? Hoje o dia promete, prepara aí a sua água geladinha. Porque um rins é mais caro do que uma água, tá bom, gente?

0: queridos da Zona Rural. Um bom dia bem grandão pra você, tá? Olha, o programa Bom Dia Alegria por aqui com muita música boa e muita alegria comigo, coladinhos até às 11 da manhã. 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E vamos lá, dar sequência à nossa programação. Bom dia, alegria. Eita, muita música boa, muita alegria pra você.
1: Bom dia.
0: Bom dia, bebê. Que coisa boa. Cristiano Araújo, participação de Marília Mendonça, De Quem é a Culpa, 7 horas e 22 minutos aqui na sua rádio Nova Era FM 99.5.

0: Salva de palmas para o teu nome dele. Padinha, obrigado, meu irmãozinho. Deus abençoe você. Muito sucesso, tá?
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2: Meu Deus.

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3: 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Oi, voltei por aqui com o seu programa mais alegre do rádio. Bom dia

E vamos junto nessa viagem maravilhosa até as 11, com muita música boa e muita alegria por aqui. 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Então, você que está aí do outro lado do rádio, me ouvindo através das ondas sonoras do rádio. Muito prazer, tá bom? Sou Ale Rodrigues. E a gente vai ficar junto até as 11 por aqui. Tem muita coisa boa aqui pra gente curtir. Até lá, viu? Tem chão. Eu já quero aqui dar bom dia pra minha amiga Paula Nayara, que tá por aqui. Minha linda, bom dia pra você. Feliz terça-feira. Bom dia, Lê. 14 de julho. Obrigado, Senhor, por este novo dia. Ilumine nossas escolhas e fortaleça nossa fé. Que tenhamos paciência, sabedoria e gratidão em cada momento deste dia. Proteja-nos de todo mal, renove nossas forças e guie nossos passos com Tua luz. Abençoa nossa família e concede-nos um dia de paz e esperança. Amém. Que mensagem linda. Bom dia, Elaine Rodrigues. Que a sua terça-feira seja abençoada. Bom dia, família Nova Era. Toca uma música de Henrique Juliano que tiver na grade. Bom dia pra você, minha linda, feliz terça-feira. Bom dia pro presentinho de Deus, Paula Nayara. Bom dia pra você, viu, minha linda? Muito obrigada pela companhia. Logo às 7h38 da manhã tem mais gente por aqui. Bom dia, se puder, toca uma música de Chicote de Luxo. Meu nome é Vicente, Nexcel Celulares. Olha, já tá participando da promoção, tá, Vicente? Bom dia pra você, feliz terça-feira. Muito bom ter a sua companhia aqui. O Fernando tá por aqui também. Ô, Fernando, bom dia pra você. Um abraço pra essa galera linda aí da reciclagem do IP. Sempre conectada com a gente. Ela lá, o Leandro, o Fernando. Se tiver mais nome aí, pode me falar, tá? Gilberto, bom dia pra você. Ô, bom dia, Lê. Manda um alô pra minha esposa, Fernanda. Fernanda, bom dia pra você, minha linda. O seu esposo aí, Gilberto, tá mandando já um bom dia pra você pra começar a nossa manhã. Que coisa linda. Deus abençoe vocês, toda a família. Muito bom ter vocês aqui. E vamos que vamos dar sequência à nossa programação aqui. Deixa eu ver aqui rapidinho. Bom dia, Lê. Aqui é o Paulinho. Tô na Fazenda Santana. Toca aí uma da banda Calypso. Manda um abraço pro Joab, pro Caleb e um beijo pra minha esposa Betinha. E um abraço aí pro Joab, o Caleb. Um abraço também aí pra esposa Betinha, tá bom? Paulinho, bom dia pra você. Feliz terça-feira. E vamos que vamos. Vamos dar sequência à nossa programação aqui. Banda Calypso, Leonardo, mais uma chance. E logo mais em seguida, Henrique e Juliano, outro personagem. A pedido da minha amiga Paula Nayara. Bom dia pra você. 7h40 aqui, viu?

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0: chega 8 horas, o cérebro começa a funcionar melhor, né, gente? Bom dia pra você que está aí do outro lado do rádio, você que está chegando agora, você que está levantando agora aí, sacode a sua xicrazinha de café, manda a tristeza pra lá, viu? Bora lá sacudir a poeira. Terça-feira, a semana tá apenas começando, né, gente? É o segundo dia da semana e a gente tem que estar aí sempre com aquela animação total, sim, porque afinal de contas, né, cada amanhecer é um presente de Deus. Você que está aí do outro lado, presta atenção, ó. Nunca desista dos seus sonhos, tá? Nunca mesmo, enquanto a vida, a esperança. As pessoas costumam falar que a esperança é a última que morre, né? Pra mim não, pra mim ela só morre quando a gente morre também. Então vamos junto, vamos nessa aí pra esquentar a nossa manhã aí de terça-feira. Mas antes...
1: Hoje tem café? Tem.
0: Não é possível, né? Fernanda, cadê o cafezinho quente por aí? O pão de queijo, o bolinho, bom dia pra você. Deixa eu ver quem tá por aqui. O Baiano tá por aqui dando bom dia pra gente. Ô, Baiano, bom dia. O que que você manda, meu querido? Hoje, terçou, hein? O sol tá estralando lá fora. Um calor de rachar já. Às 7h57 da manhã. Mas não importa. O cafezinho quente tem que estar na mesa fumaçando pra alegrar o nosso dia, né?
2: Bom dia, Danilo. Eu queria uma música gospel aí do Lázaro Santo aí pra oferecer pra você, pra todo mundo e pro meu irmão lá no Formosa.
0: Pra não ser irmão.
2: Muito obrigado, fica com Deus.
0: E qual o nome do seu irmão lá de Formosa, ô Baiano? Bom dia pra você. Feliz terça-feira, viu? Bora dar sequência à nossa programação por aqui. Daqui a pouco eu volto com mais promoções aqui rolando na Rádio Nova Era FM 99.5. Mas bora animar essa manhã, eu aqui, você aí, nós todo mundo junto, misturado, curtindo a melhor programação da rádio. Bom dia, com muita alegria pra você, né? Vamos lá, sacudir o esqueleto. Bora se movimentar, minha gente!
3: Eu gosto disso. É muito...

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4: 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Oi, a sua manhã com muito mais alegria por aqui, bebê.
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4: Tirando essa gripe, tá tudo bem, viu, gente? A gripe me abraçou e quem disse que ela quer me soltar? Apaixonou por mim. Ai, ai, bora rir, viu? Porque chorar entope o nariz. Vamos que vamos, gente. 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A Lala atendeu a ligação e disse alô, Lalazinha do céu, perdeu duzentão, hein? Mas essa é a vida, temos essa semana e muito mais outras. E vamos que vamos pra cima, viu? Você vai mandar o seguinte, Nexcel Celulares, só isso aí, uma frase bem, bem facinha, pequenininha, pra você não errar. 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E eu espero mesmo que alguém leve esses 300 nessa sexta-feira. Faça um churrasco de peixe e me chame. Bom dia pra você. Tem muita gente chegando aqui. Deixa eu ver quem tá aqui com a gente. O Edilson Marques. Bom dia, meu amigo. Como é que você tá, Edilson Marques? Bom dia, Leia. Toca aí, Fábio Júnior. Sem limites pra sonhar, só pra curtir. Edilson Marques de Afogados de Ingazeira, Pernambuco. Bom dia pra você, meu amigo. Feliz terça-feira. Que Deus te abençoe. Muita paz, saúde, paz, alegria. A Lalazinha tá por aqui. Lala, eu posso colocar o seu áudio aqui?
6: Bom dia, minha lindinha.
4: Bom dia.
6: Tudo bem com você?
4: Bom demais, melhor agora.
6: Passando pra te desejar um bom dia, na graça de Deus.
4: Muito obrigada, pra você também.
6: Toca a música do Zezé de Camargo pra mim, Dou a Vida por um Beijo.
4: Eita, que coisa boa, que voz linda, Lala. Manda mais vezes áudio pra cá, viu? Gosto demais de ver a sua vozinha aqui no áudio. É difícil, ela é muito difícil mandar áudio, viu, gente? Mas quando manda, eu fico muito alegre, viu? Um abraço pra você, minha amiga. Um abraço pra essa galera aí da reciclagem do IP. Que Deus abençoe, dê um ótimo dia de trabalho, um dia produtivo, muita paz, saúde, alegria, amor, sucesso. E muito dinheiro pra vocês, tá? Pra mim também, gente. A gente precisa, né? Bom dia! Ó, o Fernando já tá por aqui. Bom dia, Leia. Toca a música de Munhoz e Mariano. Camaro Amarelo, ofereço pra todos nós da IP, da Reciclagem IP, pra Lala, pro Leandro Mota e o Gilberto. Ô Fernando, qual que é o teu signo? Olha, eu já vou chamar a primeira parte do astral, tá? Lembrando que você ainda não mandou aqui o qual o seu signo, pode me mandar aqui que eu faço questão de cutucar você todas as manhãs aqui pra você saber, ficar por dentro, né? A minha amiga Cidislene tá por aqui. Ô Cidislene, meu anjo, bom dia pra você, tudo bem? Bom dia, que hoje Deus te conceda forças pra enfrentar os desafios, sabedoria pra fazer boas escolhas e paz pra acalmar o seu coração. Que o seu dia seja abençoado, cheio de motivos pra sorrir. Muito obrigada, minha linda, pela mensagem. Que mensagem linda, maravilhosa, dá um up assim na gente, né? Uma animação. Muito obrigada, viu, Cidislene, por compartilhar todas as manhãs a mensagem maravilhosa com a gente. Vicente, daqui a pouquinho eu toco a tua música. Não esqueci de você não, tá? Tá baixando ali. Daqui a pouquinho eu toco a tua música. Bom dia pra você. Tem mais gente por aqui. Daqui a pouco eu volto. Mas antes eu vou falar aqui, ó. Manda um beijo pro meu patrão, Leonardo Mota. Fala que é o Fernandinho. Ô, Leandro Mota, um beijão pra você, bem grandão. Do Fernando. O Fernando tá mandando, tá bom? Um beijão pra você, bem grandão. Bom dia pra você, ó. A primeira parte do astral de hoje. É, gente, bora lá. Áries, Wagner Camargo, Vanilda, Djalma Marques, Gilberto Ferro, signo de touro. Luciano, Reginaldo, Flávio Amadeu, Baiano, Eliane Duarte, signo de gêmeos, Júnior, Gilberto, Jefter Emanuel, Zé do Rádio, Dilma Brito, eu também sou do signo de gêmeos, e Câncer, Cid Slane e Noel Lopes. Eita, esses aqui são a primeira parte do signo. A segunda parte, o Vicente já tá no meio, né? Que é de leão. Epa! Ó, vamos dar sequência à nossa programação e depois do astral, a primeira parte do astral de hoje. Sem limites pra sonhar, Fábio Júnior, a pedido do meu amigo Edilson Marques. Bom dia pra vocês.
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7: Bom astral está no ar pra hoje. O que teremos, Kelzinha?
8: Vamos lá, minha gente! Começando com quem é de Áries. Olha só, Áries, será preciso colocar as mãos na massa com muito foco se quiser dar conta do serviço, tá? Vale redobrar a atenção pra não perder informação ou se distrair. Os assuntos de casa talvez precisem de mais diplomacia. Seu número pra hoje é o 53 e a cor é o bege.
7: Atenção, você que é de touro. Vale pensar duas vezes antes de abrir a carteira, porque o risco de prejuízo é real e oficial, viu? Para evitar problemas, pense duas vezes para não deixar escapar um segredo. Fique longe de gente fofoqueira. Número 32, cor cinza.
8: Agora com você, gêmeos, deixa eu te contar. O dia começa sinalizando surpresas pro seu bolso, mas nem todas serão positivas, tá? Para evitar problemas, é preciso ser mais pé no chão e confiar bem antes de embarcar num negócio.
4: Surpresa pro bolso, que bom.
8: Verdade. O número é o 59 e a cor lilás.
7: Atenção, você que é de câncer, vai sobrar energia para correr atrás dos seus interesses. Mas talvez falte sintonia com a equipe, então abra o olho com a concorrência. Cobranças em excesso podem causar estresse. Número 58, cor violeta.
8: E daqui a pouco a gente volta com mais previsões pro seu horóscopo aqui no Bom Astral. Pra quem é leão, virgem, libra e escorpião.
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0: 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E a gente tá aqui na melhor rádio do Goiás, viu, gente?
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0: É muito bom, e ter a sua companhia então é maravilhoso, hein? Fica por aqui comigo até as 11 e tem muita coisa boa pra gente aproveitar, viu? 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
0: Eita, coisa boa, tem muita gente por aqui. O Baiano tá por aqui, a tua música já tá aqui na grade. Vou tocar já já, de Lázaro, né? Uma música gospel, Deus vai fazer. Coloquei uma aqui pra você, muito linda. Muito obrigada, viu, ô Baiano, pelo pedido. Obrigada mesmo, muito linda essa canção. A Divina tá por aqui. Ô Divina, bom dia pra você, minha linda. Bom dia, Lene, que Deus abençoe seu dia. Lene, gostaria de ouvir a música Coração Bandido, com Marília Mendonça e Maiara e Maraísa. Divina Nunes, do Setor Sul 2. Daqui a pouquinho toco pra você, minha linda, tá bom? Bom dia pra você, feliz terça-feira. Uma manhã maravilhosa de muita paz, saúde, alegria, amor, sucesso. E muito obrigada pela companhia, tá? Deixa eu ver quem tá por aqui. Marcelo, bom dia. O que você manda de bom pra gente nessa terça-feira, hein? Que coisa boa.
3: Bom dia, Ana Fê.
0: Bom
3: Tudo
0: dia.
3: Bem?
0: Bom demais.
3: Sou Marcelinho Bessa, de Porangatu.
0: Que legal.
3: Eu te acompanho de segunda a sexta aqui. Que a gente tá no trecho aqui na BR-153. Belo programa, senhor. Toca pra nós aí. Eu Me Traí, Henrique e Juliano.
0: Certo.
3: Vou arriscar também. Vai que eu ganho esse pix aí. Nexcel Celulares.
0: Certo. Boa sorte pra você, Marcelo, viu? Um dia de paz, alegria, muitas bênçãos de Deus, muita proteção aí sobre a vida de cada um de vocês aí, trabalhadores, tá? Obrigadíssima mesmo por aqui. Fico muito feliz pela companhia de vocês todas as manhãs. Obrigada por me permitir entrar em sua residência. Obrigada por me permitir te acompanhar no seu trabalho, no seu trajeto, em qualquer canto onde você estiver, através das ondas sonoras do rádio. A magia do rádio nos conecta, que coisa legal, isso é muito lindo. Muito obrigada, viu, Marcelo? Daqui a pouquinho toca a tua música. Tem mais gente por aqui. A Vivi tá por aqui. Bom dia, Lene. Toca a música do Luan Santana com participação de Belinda, Meu Menino. Nexcel Celulares está participando da promoção. Boa sorte para você. Antes, deixa eu ver aqui o que minha amiga mandou aqui, minha amiga Raimundinha.
4: Bom dia, minha linda. Tudo
0: bom
4: bem?
0: Dia, minha linda.
4: Mandou a música para nós com Zé Ramalho, Chão de Giz.
0: Uma bom demais.
4: Você, se você gostar da música.
0: Ah, com certeza vou gostar.
4: Para todos gostarem, né? Tenha um bom dia. Terça-feira abençoada por Deus.
0: Bom dia pra você também, minha linda. Muito obrigada, viu? Feliz terça-feira. Muita paz, saúde, alegria, amor, sucesso, tudo de bom por aqui. A gente vai curtir aí a segunda parte do astral de hoje. A segunda parte do astral de hoje. Atenção pra quem é do signo de Leão.

0: Leão, José Lourenço, G. Bonfim, Raimundinha, Gleitsana, Vicente, Virgem, Lidiane, Diego, Lázaro Gomes, Maria Bispo, Jânio Ferreira, Sara, Libra, Lala, Rogério. E signo de Escorpião, Ana Cláudia, Cleube Guimarães, Ana Paula, Maquiane e o Ilermã, a segunda parte. Aí logo mais vem Lázaro, Deus vai fazer, a pedido do meu amigo baiano. Henrique Juliano, Eu Me Traí. É, a pedido do meu amigo, eu acho que foi o Marcelo que pediu. E Chão de Giz, aí com o Zé Ramalho, a pedido da minha amiga Raimundinha. Daqui a pouco eu volto com mais música aqui dos pedidos, tá? Calma aí que agora que são 8 horas e 50 minutos por aqui, vamos que vamos, viu, gente?
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2: Vamos lá, Cido, tem a sua vez agora, seu signo leão.
1: Manda coisa boa pra Joy.
2: Leãozinho, olha, vale tirar aquele tempo pra ficar no seu cantinho, descansar quando possível, tá precisando, né?
1: A verdade, viu?
2: Olha, planos pra uma viagem também precisam ser revistos, pois podem surgir imprevistos. Tarefas feitas a sós correm melhor, pois talvez não tenha tanta facilidade pra interagir com pessoas que estão longe. O número hoje é o 3 e a cor goiaba.
1: Virgem, pode surgir experiência novas no trabalho. Nem tudo é perfeito e lidar com os colegas talvez não seja tão difícil quanto você gostaria. Pode pintar um ou outro atrito nas amizades, então é melhor esfriar a cabeça e não agir por impulso. Número 53, cor verde.
2: Agora você, Libra. Olha, Librinha, sua ambição tem tudo pra crescer, mas foque sua atenção no trabalho pra tirar o melhor proveito dessa energia e não deixe espaço pra rivalidades. É melhor ter cautela porque alguém pode tentar puxar o seu tapete. O número 36 é a cor é o amarelo.
1: Escorpião, você pode se interessar por assuntos novos, mas é preciso manter a concentração no serviço, ok? Pela manhã, talvez seja necessário mais foco para não se distrair com qualquer coisa. Número 27, cor magenta.
2: E daqui a pouco a gente volta com as últimas previsões para seu horóscopo aqui no Bom Astral. Para quem é Sagitário, Capricórnio, Aquário e Peixes.
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0: Eita, que coisa boa! E a sua companhia por aqui é ainda melhor, viu? Porque juntos, ouvindo a Nova Era FM...
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0: É uma maravilha! Que bom que você está aí do outro lado, tá? E a gente junto, eu aqui, você aí, a gente junto, misturado, se fazendo companhia nessa manhã de terça-feira, olha... 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

0: 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E a gente vai aqui pra dar sequência à nossa programação. A última parte do astral de hoje, gente do céu, tá prometendo, hein? Olha só, deu certinho o de hoje, meu astral, viu? Signo de Gêmeos. Ó, atenção pra quem é do signo de Sagitário. Bruno Garcia, Daniele, Rosilange, Douglas Soares, Sirlene, a Sirlene Rodrigues, Capricórnio, Natália Guiar, Leandro, Aline, Aquário, Paula Nayara, Meire Lisboa, Valdirene Xavier, Reni, Peixes, Cida Borges, Júlio César e Fernanda. Ô Cida, bom dia pra você, minha linda. Ó, presta atenção aqui que o astral de hoje tá arrasando, tá? Muita coisa boa e a gente tem que ficar por dentro de tudo, né? Tem muita gente ligadinha com a gente aqui. Deixa eu dar alô aqui. A Vivi tá por aqui. Bom dia, Lene. Toca a música de Luan Santana com participação de Belinda, meu menino. Daqui a pouquinho a sua música vai tocar, Melinda. Muito obrigada pela sintonia. A G tá por aqui. Ô G, bom dia, minha linda. O que você manda? Tudo bem? Tudo jóia? 100%. Bom dia, Lene. Gostaria de ouvir Sentimento Louco da Marília. Beijo pra você e pra Aline. Um beijão pra você. Muito obrigada pela companhia, tá, minha linda? Deixa eu ver aqui também. Bom dia, minha amiga. Meu nome é Marcos e da minha esposa é Fernanda. Mande um bom dia pra mim, pra minha esposa, que está sintonizada aí com você. E não esqueça das minhas músicas. Deus abençoe. Tô aqui com uma na grade pra você. Mas, ô Marcos, qual o nome da sua esposa, o sobrenome dela? Tem umas três Fernandas já, tá? Uma é boa, duas é maravilhosa e três é fantástico, viu? Três Fernanda, eu só vou saber qual que é, diferenciar pelo sobrenome. Tem a Fernanda 1, tem a Fernanda 77, a Fernanda do Gilberto, aí a Fernanda 77 e tem a outra Fernanda. Me fala aí o sobrenome dela pra mim saber diferenciar qual das três. Bom dia pra você, viu, Fernanda? A esposa do Marcos, tá? Um beijo pra você, muito obrigada pela sintonia. Muito bom ter você aqui. Feliz terça-feira, Marcos. Feliz terça-feira pra você também. Daqui a pouco eu volto com mais participação. E a gente segue dando sequência depois do astral. Marília Mendonça, Coração Bandido. A pedido da minha amiga aí, Divina, né? A Divina Nunes. Luan Santana, meu menino, e Belinda, a pedido da Vivi. E eu te esperarei, Tawane. Vamos lá, 9 horas e 13 minutos. Bom dia.
1: 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Aliás, são as últimas previsões para hoje, né, Kel?
2: É isso aí, Cido. Chegou a vez de Sagitário. Sagita, é melhor correr atrás das tarefas com mais foco, tá? Talvez seja preciso paciência extra para lidar com cobrança ou crítica. A convivência com pessoas próximas pode enfrentar alguns altos e baixos. Respire fundo, mantenha a calma e faça a sua parte porque logo o astral melhora. Seu número para hoje é o 26 e a cor marrom.
1: Capricórnio, seu lado mais sociável segue em destaque e ajuda no contato com os colegas e pessoas que fazem parte da área profissional, mas os astros avisam que pode pintar mal entendido no trabalho. Mantenha a concentração que tudo se ajeita. Número 39, cor roxo.
2: Agora com você, Aquário. Olha, tudo indica que precisará de atenção com as tarefas que vão surgir pela frente, hein, Aquário? É que pela manhã há risco de perder informações ou se distrair em alguns momentos. Talvez seja preciso mais cuidado com a saúde. O número é o 18 e a cor azul.
1: E chegou sua vez, peixinho. Vamos ver se vai falar de dinheiro? Vamos ver.
2: Ai, meu Deus.
1: Sua criatividade será um trunfo no serviço, mas talvez seja preciso cautela com o dinheiro.
2: De novo!
1: Mantenha o foco e tudo vai se acertar no final. O céu avisa que é melhor fechar a carteira porque há risco de gastar demais. Vai sofrer, viu? Cuidado com a chuva de boletos pela frente.
2: Ah, esse que é o problema, né?
1: Número 46, cor preto.
2: Então tá, deixa eu fechar minha carteira e essas foram as previsões de hoje pra você.
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1: Que lindinho o sotaque dela, né, gente?
0: 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Noite, galera! 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
10: Nova Era, 9 horas e 30 minutos. Que coisa boa, tô de volta por aqui.
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10: Bom dia, bom dia, bom dia, bom dia. Voltei, minha gente, esquentando a programação. Bom dia, alegria, com muita música boa e muita alegria por aqui. Mas antes, vamos dar um recadinho aqui, né? 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Tem muita gente participando por aqui, deixa eu ver quem tá aqui. Vamos ver quem tá mandando recado pra gente. Bom dia.
3: Oi, boa tarde, tudo bem?
10: Botei o áudio errado, minha gente, calma aí. Acontece. Oi, Ludinha, bom dia pra você. Bom dia, bom dia. Como é que você tá? Tudo bem? Tranquila? Tudo jóia? Que bom ter você aqui. A Ludinha tá fazendo aniversário, tá? Completou quantos anos, Ludinha? Parabéns pra você, muitos anos de vida, muita paz, saúde, alegria, amor. Que todos os seus sonhos venham ser realizados, tá bom? E vamos, gente, cantar uns parabéns rapidinho pra ela, porque ela merece, né? Merece sim, vamos lá?

0: É isso aí, feliz aniversário pra você, viu, minha linda? Muita paz, saúde, amor, alegria, muita presença de Deus sobre a sua vida e que todos os seus projetos sejam realizados, tá? Mais um ano de vida é uma dádiva. Pronto, o áudio agora tá certo. Eita, deu problema aqui, calma aí.
1: Tarde, tudo bem? Princesa da minha, do meu coração, meu nome é Ana Carolina Alves Guimarães.
0: Certo.
1: E eu gostaria de colocar

beijão pra você. Eu sei qual essa música você tá falando, tá? Deve ser Eu Ligo Pra Você, de Zé Neto e Cristiano, não é isso? Um beijão, feliz terça-feira. Tem mais gente por aqui. Deixa eu ver. Bom dia, Ivo Marcos aqui, quero participar da promoção Nexcel Celular. Vamos lá, vamos que vamos pra cima. E a gente vai dar sequência na nossa programação, Zé de Camargo e Luciano, Madrugada em Meu Olhar. Diego, bom dia pra você. Feliz terça-feira, obrigada pela sintonia todas as manhãs, Diego. Oi, Lê, bom dia pra você, bom dia a todos os ouvintes da Nova Era. Hoje eu quero ouvir, Lene, Zé de Camargo e Luciano, Madrugada em Meu Olhar, tá? Música linda, sou apaixonado por essa música. E aí eu ofereço a todos os ouvintes da Nova Era, pra você, todos que gostarem, tá bom? Feliz terça-feira pra você também. Bom dia, viu, Diego? Um abraço bem grandão pra essa galera linda de Goianésia, que eu amo muito. Beijo.

0: Agora é a vez deles.
1: Hoje a gente chega aqui no Drops do Pet com uma curiosidade que todo tutor de gato já presenciou. Basta chegar uma sacola do mercado, uma encomenda ou até um sapato novo. O gato vai ali, ó, direto investigar. Isso acontece porque o olfato é uma das principais formas que ele usa para conhecer o mundo. Cada objeto novo traz uma infinidade de cheiros diferentes e o gato faz uma verdadeira leitura dessas informações. Ele descobre por onde aquilo passou, se há cheiro de outros animais e até se existe alguma novidade no território. Por isso, antes de brincar com a caixa, ele precisa entender tudo sobre ela.

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9: Oi! Feliz terça-feira pra vocês, bebês!

0: É isso aí, de volta aqui, a companhia que você escolhe, a sintonia que você ama. Epa, que coisa legal, que coisa boa. Estamos juntos, eu e você, fazendo a trilha sonora desse dia maravilhoso. Terça-feira, que coisa boa. 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Vamos ver quem tá por aqui. Olha só, Elismar Flamenguista. Bom dia pra você, meu amigo. O que você manda de bom aí pra nós?
1: Bom dia, Lê Rodrigues.
0: Bom dia.
1: O Elismar Flamenguista.
0: Bom demais.
1: Lei. Fiquei dois dias sem se ligar. Eu vi. Mas cheguei com muita vontade de ligar e tem uma música. É minha ativa ali. É com Osmani Manito, escute minha canção. A minha condição é para todos da cidade vizinha que estiver ouvindo.
0: Certo.
1: É o Elismar Batista que está mandando essa música para todo mundo. E até para sua condição. Se você gostar, tem uma música bonita.
0: É verdade.
1: Um bom programa, um bom dia. Que tudo correrá de bom.
0: Amém.
1: Na sua vida e da sua família.
0: Amém.
1: Nada não é de
0: pra você passar, também.
1: Deus não vai permitir. Amém.
0: Amém, Elismar Flamenguista. Que bom ter você aqui. Fez boa viagem? Tá tudo certo? Tá 100%? Você tá bem, né? O que importa é que você esteja bem e que você esteja aqui também me fazendo companhia. Goste mais da sua companhia. Que Deus te abençoe. Te dê muita paz, saúde, amor. Tudo de bom que você merece, tá? Daqui a pouquinho, procura a tua música aqui pra tocar, tá bom? Daqui a pouquinho. O Reginaldo Corintiano tá por aqui. Ó, o Reginaldo Corintiano já começou aqui provocando. Vai, Corinthians, tá vendo aí? Rapaz, olha. Temos que arrumar outros aqui também. É vascaíno, palmeirense. Tipo, Júnior Palmeirense. Ô, Reginaldo. Reginaldo Corintiano. Bom dia pra você, meu amigo. Como é que você tá? Tudo bem? Tranquilo? Tudo jóia? 100%? Você já começou o dia me provocando aqui com o time, tá tudo bem, tá? Elismar Flamenguista, feliz terça-feira, viu, meu amigo? Muito bom ter você de volta aqui, que bom que você tá bem. Daqui a pouquinho vou procurar sua música aqui, vou procurar aqui pra tocar, tá bom? Espero que eu ache aqui pra você. Oi, Lídia. Bom dia, minha linda. Como é que você tá? Tudo bem? Tudo jóia? Um abraço grande pra essa galera linda aí de Minaçu, sempre ligadinha aqui na programação. Lê, hoje eu tô aqui tranquila, tomando um chá, ouvindo aqui a programação, já arrumei tudo, acordei bem cedo, desde as 5 horas, falou, nossa, que coisa boa, hein? Tô aqui te ouvindo, toca aí pra nós, Edson Hudson, por te amar assim, essa música é linda, viu, Lídia? Bom gosto, por isso eu recebo muitos elogios aqui. Lê, aqueles ouvintes teu lá do Bom Dia Alegria, cara, só pede música boa, de qualidade. Eu falei, com certeza. Ali é todo mundo ali, tem um gosto bem mesmo refinado. Oi, bem coleguinha. Bom dia pra você também, Reginaldo. Bom dia, viu, Reginaldo? 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Que brasileiro deixa tudo pra última hora, ó. 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Bom dia pra você. Vamos lá? Você ficou em mim, dentro de minha alma, feito uma tempestade que nunca se acalma. Edson Hudson, Porto Amaraci, 9 horas e 56 minutos. Ótimo dia.

0: Quem gostou faz barulho aí, churrasco fora.
1: É isso aí, Fernando e Sorocaba, participação de Murilo Uffi. Já vai sabendo, 10 horas e 6 minutos. Fica aí que já eu tô de volta, tá aí rapidinho.

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3: Nova Era, 10 horas e 10 minutos! Estou de volta por aqui com você, pra você, junto com você.
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3: 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Que coisa boa! 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Você é aquela pessoa que gosta de carne moída? Eu gosto de carne moída, viu? Faço com arroz, sem arroz, com abóbora, com quiabo, com maxixe, com folha verde, com tudo que for pra comer eu coloco dentro da carne moída. Ó, mas hoje a Aninha na cozinha traz uma receita maravilhosa de rocambole de carne moída pra você que gosta de um prato sempre diferente, algo novo, tá? Bora ver, pega uma canetinha, um papel, anota aí pra você não esquecer, tem gente que gosta de anotar, né? Eu anoto e não faço nunca, tá, gente? Aí um dia eu me lembro, falo assim, eu acho que eu peguei uma receita pra fazer, quando eu vou procurar, joguei fora. É assim, ó, tem que pegar e fazer logo, tá? 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Que legal. Rapaz. Ô, produção, eu não posso participar, não, dessa promoção. Eu vou lá e comento lá umas 100 vezes. Não é possível, né? Ó, eu não posso, mas você pode, isso é o que importa, tá? Então corre lá, não perca tempo. Bora lá, vamos pra cima. Deixa eu ver quem tá por aqui. A Vanilda tá por aqui. Ô, Vanilda, minha linda, bom dia pra você.
5: Bom dia, Lênis.
3: Bom dia.
5: É Vanilda, Lênis.
3: Bom demais.
5: Coloca aí no sorteio aí da Nextel celular.
3: Bom
5: demais. Nextel celular.
3: Já coloquei.
5: Aqui mais vende motos elétricas em Iruaçu e região.
3: Olha, afirmadíssimo.
5: Tá bom? Tchau. Bom dia, tá?
3: Bom dia pra você, minha linda.
5: Oi, Lênis. Bom dia, tudo bem? Lênis, me coloca aí no sorteio da frigideira. Vocês estão com frigideiras.
3: E, Vanilda, é bom.
5: Tchau, tchau. E roda a próxima música pra nós aí.
3: Tá bom, minha linda.
5: Boa semana pra você. Que Deus te abençoe.
3: Pra você também. Muita paz, saúde e alegria. Já tá participando, tá? Das 2 promoções. Olha só quem é vivo, sempre aparece. Meu amigo Djalma Marques apareceu por aqui. Oh, bom dia, Djalma.
6: Bom dia, Lê. Tudo bem?
3: Bom demais.
6: Eu já dei uma sumida, né? Eu tava de férias.
3: Que bom, férias, eba.
6: Eu fiz uma música aí com o Correio do Paraná, de carona, com a saudade.
3: Certo.
6: Queria ser ela pra Beatriz, né, do Açú, pra você também.
3: Obrigada.
6: Amigo aqui do Barra Vermelho. E quem gostar da música aí. Pois é, tem flamenguista, corintiano, né? Agora mais um São Paulino aí.
3: Eita!
6: Feliz. É, meu amigo, eu conheci você pelas redes sociais aqui. Eu falei, eu vou.
3: Sério?
6: Pra não conhecer ela, porque não pode.
3: Olha só. Demais.
6: Já achei.
3: Se decepcionou, né, Djalma?
6: Então tá, bom dia, obrigado.
3: Bom dia pra você, Djalma de férias, que coisa boa. Férias é muito bom, viu, Djalma? Bom demais, também que você aproveitou, descansou, olha só. Encontramos outro aqui pra... Qual que é o time mesmo?
6: Bom dia, Lê. Tudo bem? De carona, com a saudade. Feliz ela pra Beatriz.
3: Deixa eu ver aqui, que eu ouvi direito.
6: Meus amigos aqui do Barra Vermelho. E quem gostar da música aí. Pois é, tem flamenguista, corintiano, né? Agora mais um São Paulino aí, sofrido.
3: São Paulino, eita, vamos formar o time aqui. Tem os Djalma São Paulino, Reginaldo corintiano, Elismar flamenguista. Tá faltando mais aqui, bora, pode vir, entra aqui, fala qual é o seu time. Eu mudo aqui o teu nome, Djalma São Paulino. E a gente vai formar um time aqui na Nova Era, gente, tá? Todos os times. Gente, vamos dar sequência à nossa programação. Bom dia, alegria, com muita música boa e muita alegria por aqui. A Priscila Isabelle tá por aqui. Ô, Priscila, bom dia pra você, minha linda. Boa sorte, tá? Boa sorte, espero que você ganhe essa promoção aí. Muito bom ter você aqui. Seja sempre muito bem-vinda. Tem mais gente aqui, deixa eu ver aqui. A Raimunda.
7: Olá, bom dia, tudo bem?
3: Bom dia.
7: Meu nome é,
3: que coisa linda.
7: Eu gostaria de te pedir uma música aí bem linda, e oferecer para meu amor, para o Roberto.
3: Certo.
7: Para meus filhos, Paulão, Adão, Taeva, Sanira. E quero participar também do sorteio, tá bom?
3: Tá. Obrigada. Bom, gatinha.
7: Tchau.
3: Bom dia para você, minha linda, feliz terça-feira. Gente, eu achei a voz dela bonita. Que coisa linda. Obrigada, viu? É a primeira vez que ela participa com a gente. Raimunda, minha linda, seja bem-vinda, tá? Seja bem-vinda, fica aqui, continua aqui, cola aqui. Muito bom ter você aqui, muito prazer em atender o seu pedido. Já tá participando da promoção, desde já desejo boa sorte. Feliz terça-feira pra você e toda a sua família. E vamos dar sequência por aqui, porque a hora não para, né, gente? Não espera. Aninha na cozinha, rocambole de carne moída. E depois Chico Rei Paraná de carona com a saudade. Vamos lá.
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10: Queridona, se você gosta de carne moída, você é do meu time. Hoje vou compartilhar com você uma receita de rocambole de carne moída. Os ingredientes são 1 quilo de carne moída, 1 envelope de pó para creme de cebola, aquela sopinha gostosa, 1 ovo, 2 colheres de sopa de farinha de rosca, sal e cebolinha picada a gosto, azeite para untar e regar e para o recheio, se você quiser, 200 gramas de presunto em fatias e 200 gramas de queijo mussarela ou queijo da sua preferência em fatias também. Em uma tigela, misture a carne moída, o creme de cebola, o ovo, a farinha de rosca, sal e a cebolinha até formar uma massa homogênea. Espalhe a massa sobre um pedaço de papel alumínio grande, formando um retângulo. Sobre a carne, faça uma camada com as fatias de presunto e do queijo. Enrole como um rocambole com o auxílio do papel alumínio e coloque em uma forma untada com azeite. Regue com um pouco mais de azeite e leve ao forno médio pré-aquecido por 30 minutos ou até firmar e dourar levemente. Retire, transfira para uma travessa, polvilhe com a cebolinha e sirva em seguida. Enjoy!
3: Que delícia!
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7: Nova Era, 10 horas e 27 minutos.

0: Quando a gente pensa em decorar uma casa, normalmente olha pro chão, pras paredes, pros móveis. Mas existe uma área que quase sempre é esquecida: o teto. Pois é, o teto pode fazer uma diferença enorme. Luminárias pendentes, sancas com iluminação indireta ou até uma pintura em um tom mais suave podem dar muito mais personalidade ao ambiente. Outra dica é evitar pendentes muito pequenos em cômodos grandes. Quando existe proporção, o espaço ganha elegância. Então, ó, olhar pra cima também é uma forma de decorar.
1: Casa e Design.
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Deixa eu ver quem tá por aqui sintonizado com a gente. A Arielle tá por aqui. Arielle, bom dia pra você, minha linda, feliz terça-feira. Já está participando da promoção, tá? Boa sorte pra você. Tem muita gente já chegando. O Jobson, Jobson, bom dia. Bom dia, estamos ouvindo a Nova Era FM 99.5 em Santa Terezinha de Goiás. Manda um alô pra Jobson.

querido, chamado Planeta Terra. Muito obrigada pela sua companhia, fica à vontade, tá? Tem gente que tá participando aqui a primeira vez, viu, gente? Que legal, fico muito feliz por isso. Que a gente nos fique aqui conectado pra sempre, tá? Pra toda a vida, através das ondas sonoras do rádio. O rádio tem a magia de conectar as pessoas, não importa onde você esteja. Estamos sempre juntos e misturados, curtindo a melhor programação do seu rádio. E tem mais gente

0: dar sequência à nossa programação. A minha amiga Raimundinha aqui pediu uma canção linda. Vou oferecer aqui Dilcinho, duas pra você, tá? 10 horas e 31, vamos que vamos!
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0: termina ou termina?
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0: É. 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
8: 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Oi, de volta por aqui na sua programação mais alegre do rádio. Bom dia, alegria.

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0: Na vida, nem tudo acontece como você planeja. Talvez seja aí que esteja o maior ensinamento. Reflita quantas vezes você tentou controlar tudo e acabou se frustrando. A verdade é que nem tudo depende de você, mas o que sempre estará sob o seu controle é a forma como você reage, como você cresce e o que você aprende em cada situação. Às vezes, insistir demais no que não dá certo só te afasta do que poderia dar. Soltar também é um ato de coragem. Aceitar, aprender e seguir em frente é o que transforma a dor em evolução. Olhe para dentro. Você está vivendo de acordo com o que sente ou apenas seguindo o que esperam de você? A vida passa rápido demais para ser vivida no automático. Questione, mude, recomece quantas vezes for preciso. Mas nunca deixe de ser quem você é de verdade. E com essa mensagem linda de reflexão, me despeço de vocês, meus queridos ouvintes. Muito bom sempre estar com vocês todas as manhãs. Fique agora com o Jornal Virou Notícia, com aquela notícia quentinha que tá rodando por aí, tá bom? Amanhã, se assim Papai do Céu permitir, estarei de volta aqui com música e muita alegria pra você. Fiquem com Deus. Feliz sexta-feira, terça-feira e tchau, tchau.
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3: 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A semifinal da Copa do Mundo começa hoje com França e Espanha, que jogarão logo mais às 16h em Dallas, nos Estados Unidos. A França vai disputar uma semifinal de Copa do Mundo pela terceira vez consecutiva. A seleção da França venceu todos os seus jogos nesta edição. Mbappé, com 8 gols marcados, é o principal destaque do time. Já a seleção da Espanha vive melhor Copa desde 2010, quando conquistou o único título contra a Holanda. A seleção espanhola sofreu seu primeiro gol na Copa, na vitória pelo placar de 2-1 contra a seleção da Bélgica. A França é treinada pelo Didier Deschamps, enquanto a Espanha é treinada pelo técnico Luis de la Fuente. O jogo é às 16h em Dallas, nos Estados Unidos.
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5: 10h58.
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0: em Uruaçu, 11 horas. Terça-feira, 14 de julho de 2026. A partir de agora, você acompanha o Jornal Virou Notícia. Comigo, Dilma Brito, Jonathan Fernandes, até o meio-dia. A Cássia, como eu disse, está viajando, brevemente estará conosco novamente aqui na bancada. Sejam todos muito bem-vindos, bom dia! Bom dia nessa terça-feira ensolarada aqui na cidade de Uruaçu, né? Clima gostoso, é isso aí, clima alegre, tempo bonito, mês de férias, mês das temporadas, mês de muitas festas e de alegria também, porque alegria não é só num programa ou outro, em toda a programação Virou Notícia, é alegria também, né? E aí a gente deseja a todos vocês já um ótimo dia, uma ótima terça-feira. Nosso telefone está liberado para você participar, interagir conosco. 3357-1549. Daqui a pouquinho a gente fala das promoções ativas. São vários prêmios aí para você, que é o melhor ouvinte, né? Da Rádio Nova Era FM, a melhor do Norte Goiano. Muita notícia a partir de agora, tá bom? Muita notícia pra você. E aí a gente traz também notícias de última hora, né? Às vezes chega aqui pra gente notícia em primeira mão e a gente já pega o gancho, passa pra você em primeira mão. Daqui a pouquinho, aqui no Jornal Virou Notícia, a gente vai trazer uma ocorrência daqui de Uruaçu, onde... Deixa eu ver aqui, paranana, programa ao vivo é assim, você vai falando, pegando a matéria. foi encontrado um corpo numa área de mata às margens da BR-153, mas isso no município de Porangatu. Daqui a pouco a gente traz detalhes sobre este assunto, sobre este caso, né? E outros assuntos também. Mas antes eu quero já chamar o Jonathan Fernandes, que já se encontra aqui na bancada. Ele já está quase 100% aí com a voz, né? Dilma Brito, graças a Deus, já está com 100% aqui na voz. E aí eu chamo o Jonathan já para dar o seu alô de bom dia. Jonathan, seja bem-vindo, bom dia.
1: Bom dia, Dilma Brito. Bom dia especial ao nosso ouvinte. É um prazer, uma honra e um enorme privilégio estar aqui mais um dia nos Estúdios da Nova Era, no coração de Uruaçu. E realmente a voz melhorou, mas é muita hidratação, viu? Eu perdi a conta de quantas vezes eu estou indo ao banheiro de tanta água que eu estou tomando para poder garantir com que recupere as minhas cordas vocais.
0: Mas tem que ser, porque a umidade do ar nessa época, nesse tempo, muito baixa, né? E aí você já viu como é que é. 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
1: E hoje o Virou Notícia repercute a possível compra de um novo Hugo. O governo do estado de Goiás fez esse grande anúncio de uma maneira muito atrapalhada e com possíveis ilegalidades. O governo que adotou uma maneira própria de poder contratar serviços e, inclusive, o novo prédio tem ligação com um candidato a governador também aqui no estado, que é o Wilder de Moraes, que é o candidato do PL. Oposição ao atual governo do estado de Goiás. Também repercute uma decisão do ministro Alexandre de Moraes que proíbe o filho e advogado de defesa do pai, Jair Messias Bolsonaro, de vê-lo pelo prazo de 90 dias por cometer uma ilegalidade de uma decisão do ministro Alexandre de Moraes que garante com que Bolsonaro fique em prisão domiciliar. E também inicia agora com possíveis novas mudanças no governo municipal. A há informações nos bastidores que o prefeito Machadinho pretende fazer uma nova mudança no primeiro escalão do governo para otimizar a máquina pública e garantir mais agilidade na entrega de serviços. O prefeito pretende diminuir a quantidade de secretarias e poder fazer junção de pasta para garantir com que serviços efetivos possam acontecer. Essa nova decisão pode mexer diretamente na Secretaria Municipal de Esporte, Cultura e Turismo. A expectativa é poder fazer uma grande junção e garantir com que um ou no máximo dois secretários cuide dessa pasta para garantir com que os serviços sejam entregues de maneiras mais eficientes para o cidadão uruaçuense. Machado, desde o dia 1, fez o anúncio de que gostaria de ter um governo mais eficaz, um governo de resultados. Alguns secretários tem trabalhado de maneira muito tímida e o prefeito pretende fazer essa mudança também. E já passaram por grandes mudanças agora nesse último mês. Inclusive, a pasta que chefiava todas as secretarias, que é o chefe de gabinete, houve essa mudança. Evísio Silva pediu exoneração na última semana. E também na Secretaria Municipal de Articulação Política, que era chefiada pelo o secretário e ex-presidente da Câmara, ex-vereador Taroba. Também houve mudanças na pasta que foi indicada pelo Partido dos Trabalhadores. O secretário e também que foi vereador, Jairo Balbino. Ainda não há anúncio, expectativa de novo anúncios de secretários, a expectativa é fazer uma grande junção dessas nomeações e o prefeito fazer um grande anúncio. Aí ele está articulando novos nomes, pretende conversar, apresentar à base governista esses nomes para passar pelo crivo da aprovação e garantir com que essas nomeações aconteçam de maneira rápida para com que o governo volte a funcionar.
0: Jonathan, já dá para falar alguns nomes que estão sendo cotados?
1: O prefeito ainda insiste em um nome que ele acredita que ajudaria muito ele aqui em Uruaçu, que é o do ex-prefeito de São Luís do Norte, Jacob. No entanto, Jacob, que tem um compromisso definido com Bruno Peixoto, que é o presidente da Assembleia Legislativa, e não gostaria de abandonar o projeto agora para vir cuidar da Prefeitura Municipal. Nenhum outro nome está sendo ventilado no momento. Quem tem chefiado as secretarias agora é o próprio prefeito Machadinho de maneira interina. Acho que esse é o cargo de maior importância. Ele avalia um nome para estar na pasta de captação de recursos. Ele quer um nome que esteja ali mais próximo de Brasília e mais próximo de Goiânia. A gente sabe que as eleições gerais estão logo aí, menos de 90 dias, acontece o primeiro turno da eleição desse ano, que vai definir o novo presidente, os novos dois senadores, deputados estaduais, deputados federais e o nosso governador, o próximo governador. E a expectativa é com que espere, né, com que aconteçam as eleições gerais para fazer essa indicação, para com que esse secretário tenha essa missão de ser ponte no Congresso, ser ponte em Brasília e ser ponte no governo do Estado de Goiás para ajudar o prefeito nessa missão de captar recursos. A gente sabe que o orçamento público é muito curto e sem as emendas da União não é possível garantir, né, com que a prefeitura vá além em obras e outros serviços. Também uma informação que eu tenho agora de imediato é que houve uma articulação direta bancada pela própria diretora do Instituto Federal de Uruaçu, Heloísa Ávila, para garantir com que a Prefeitura Municipal não construa a sede própria numa área em que foi doada na época do Paulo Ferro, quando foi prefeito, doou duas áreas para com que o município de Uruaçu recebesse o Instituto Federal. Uma foi a própria sede da Prefeitura Municipal, que atualmente o Instituto Federal ocupa aquele lugar. É um dos prédios mais modernos da região norte. Foi construído há muitos anos atrás. Eu não sei com exatidão poder precisar quanto tempo aquele prédio foi construído. No entanto, é um prédio tão moderno que não fica ultrapassado e está em pleno funcionamento, abrigando o Instituto Federal. Nessa mesma época em que ele doou a prefeitura que tinha sede própria e hoje paga um aluguel de R$20 mil, o Paulo Ferro doou uma área, uma grande área, uma área nobre, ali nas proximidades da do Parque de Exposição e a GO 237. No entanto, a maneira como o projeto foi aprovado na Câmara Municipal cria impedimentos para o município de recuperar essa área. Por exemplo, agora quando você doa uma nova área para iniciativa privada, ou por exemplo, para o Judiciário, recentemente o prefeito Machadinho, junto com a Câmara Municipal, fez a doação de uma área para construir a sede do Ministério do Trabalho. Tem lá um impedimento dentro da lei que, se caso o Judiciário não construa, a área volta para o município. Nessa mesma época, não foi possível não foi feito, no caso, para com que devolva para o município. Ou seja, o Pau-Ferro ele doou duas grandes áreas para uma sede própria do Instituto Federal e outra uma área para construir essa outra sede. No entanto, o Instituto Federal nunca colocou uma arruela lá. Inclusive, da última vez que a área foi limpa pelo supersecretário municipal Alan Passo, já que o Instituto Federal e nem a Heloísa fizeram questão de limpar essa área. Eu tenho aqui umas atas e informações de bastidores de pessoas que assinaram essa ata, de que a própria Heloísa Ávila, ela pessoalmente articulou para com que o município não recebesse de volta essa área. Ela fez um lobby aqui junto com o seu grupo que tomou essa decisão de não devolver a área e fez também lobby em Brasília junto ao Partido dos Trabalhadores para não devolver a área para o município. Eu, em conversa com a procuradora do município, doutora Edilene, e pedi a avaliação dela, ela disse que a expectativa é poder judicializar. Ela achava que no campo das ideias, já que o Instituto Federal já tinha sua sede própria, ela tinha a expectativa de receber amigavelmente da Heloísa e do Instituto Federal essa área de volta. No entanto, não aconteceu. E eu perguntei de que maneira que o governo iria tratar disso. E ela disse que ela pretende estudar uma peça para poder judicializar essa demanda, mas que, como envolve uma área que já está por posse da União, a expectativa é com que o município receba essa área de volta somente no máximo ali 10 anos, porque é uma demanda que vai postergar e que pode chegar até o Supremo Tribunal Federal. Um dos argumentos emitidos pelo Instituto Federal aqui de Uruaçu é com que pretende, né? O Instituto pretende utilizar a área para fazer a construção. E a gente não sabe ao certo que tipo de construção, né? Visto com que o Instituto Federal fica em uma área, em um ponto da cidade, e essa área onde a Prefeitura Municipal pretende construir a sua sede própria fica em uma área totalmente distante. Essa ação eu avalio como negativa e egoísta, já com que vai atrapalhar o desenvolvimento da cidade de Uruaçu e possibilitar com que a Prefeitura Municipal tenha a sua sede própria e pare de pagar um aluguel de 20 mil reais. Já com que o intuito do Pau-Ferro foi doar essa área para construir a sede, depois de doar a sede, naturalmente o Instituto Federal tinha que devolver como parceiro para o município de Uruaçu. Isso não é para o Machado, não é para mim, não é para a doutora Edilene, para o Alan, para ninguém do governo. Isso é para o povo de Uruaçu ter a sua sede própria para poder economizar. No entanto, não aconteceu, o que eu considero como um grande retrocesso para Uruaçu.
0: 20 mil é muita coisa, seria uma economia tanto, né, John?
1: Sim, um aluguel caro que a prefeitura paga numa sede que não aconchega, não contempla tudo, um prédio que não é moderno, um prédio que não tem total acessibilidade e um prédio onde mais cai energia do que funciona, um prédio onde tem muitos investimentos lá, no entanto, e é um dinheiro que não tem retorno, um aluguel é um dinheiro que não tem retorno.
0: Me parece que quando passaram a prefeitura aqui para o centro, quando tiraram de lá, algumas pessoas questionaram a dificuldade de acesso a algumas pessoas, mas o fato é que Uruaçu está crescendo a cada dia e não vai ficar, gente, diferente dos grandes centros, né? Porque se você vai em Goiânia, em Brasília resolver alguma coisa, você vai andar. Independente se é num centro administrativo ou se é num centro de saúde, quem vai sabendo que vai ter que andar. E Uruaçu não está ficando diferente, porque Uruaçu já está muito, né, crescida, já está crescendo bastante. E aí, querendo ou não, uma hora vai ter que andar bastante, né? Então essa questão de porque facilita para algumas pessoas, não tem jeito, vamos economizar. Acho melhor, né, essa mudança que aí...
1: E assim, a avaliação agora do governo é tentar estudar uma outra área para construir a sede da Prefeitura Municipal. O prefeito já aprovou na Câmara Municipal o Finisa. Ele pode tirar essa linha de crédito ou no Banco do Brasil ou na Caixa, onde tiver a linha de financiamento mais barata para o governo. No entanto, ele precisa apresentar esse plano de ação com local para poder construir. No entanto, agora está tendo que mudar toda a rota. O governo avaliava que iria receber na amizade o prédio de volta do Instituto, a área do Instituto Federal. No entanto, não vai acontecer. Agora, para garantir com que a obra saia nos próximos 2 anos e o prefeito Machado entregue isso ao cidadão uruaçuense, é com que encontre mais rápido essa área, envie para a Caixa para aprovação e comece a construir esse prédio. Quando for definido esse novo local, eu informo aqui.
0: 11 horas e 15 minutos, eu quero mandar um abraço aqui para ex-vereadora Domingas Quilombola, lá na região do Taquaral. Bom dia, Domingas, também para o Jair, né? Lá ouvindo o Virou Notícia. E mandar um abraço também para o pessoal lá do Matão. Tem tempo que a gente não manda um abraço.
1: É mesmo, né? Abraço para o Matão.
0: O pessoal aí do Matão que está sempre ligado aqui falando: olha, eu estou na escuta. É a Terezinha, o Jair. Bom dia para vocês. Bom dia para a Nica, para o Eustaquim. Bom dia também para o João Evangelista, lá na beira do lago, está trabalhando lá no condomínio Luau da Barra. Ele e o Jair e Valdivino, né? O Valdivino, irmão do Jair, estão trabalhando com o rádio ligado na Nova Era.
1: E falando já de zona rural, já vou deixar um recado aqui em nome da nossa primeira dama e secretária de Desenvolvimento Social, que sempre acompanha o Virou Notícia, um abraço para a senhora, dona Márcia, que anunciou o Mãos que Transformam dia 16. Dia 16 dá o quê? Quinta-feira em Urualina. Mãos que Transformam, que é uma ação do governo municipal, onde leva diversos serviços aos povoados e zona rural. A expectativa é levar também a saúde, o desenvolvimento sociais e mais serviços, como os clínicos gerais, para poder garantir com que serviços de saúde, vacinação, alimentos. Então, para você que é de Urualina, o Mãos que Transformam chega aí dia 16 de julho, nessa quinta-feira, em Urualina, na Escola Ebraim Ferreira de Souza. Então, aos moradores aí, toda Urualina, vamos lá prestigiar e também almoçar com a primeira-dama e o prefeito Machadinho. Quero mandar um abraço aqui para o vereador e presidente da Câmara, Josimar Nogueira. Um abraço, meu amigo.
0: Bom dia, Josimar Nogueira, presidente arrojado. Um abraço, viu? Um abraço também para a vereadora, vice-presidente Joveni Magalhães, que todos os dias acompanha aqui o Virou Notícia, está sempre ligado.
1: Olha, ele mandou mais um embaixo aqui. Assina embaixo na sua crítica ao Instituto Federal. Como forma de gratidão, o Instituto deveria devolver a área pacificamente. Aí, é uma situação muito delicada, sabe? Que envolve a área do Instituto Federal. O governo é parceiro da Heloísa. Ela tinha que ter tomado uma outra postura e contribuindo com o desenvolvimento da cidade de Uruaçu. Eu não entendo os motivos dela, mas está aberto o espaço, né? Ela também é ouvinte aqui da Rádio Nova Era. Caso ela queira ter direito de resposta e poder se justificar, o espaço está aberto para Heloísa Ávila. Um outro que está nos acompanhando aqui é o ex-superintendente municipal de trânsito e amigo Douglas Carvalho. Ele chefia hoje o gabinete do vereador Paulo Sérgio. Ele está mandando aqui. Ligado na rádio. Abraço a vocês e a todos os ouvintes. Obrigado, Douglas.
0: Obrigada, Douglas. 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Olha, atenção vocês, homens que estão ouvindo Virou Notícia neste momento. 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
1: Também tem vaga de emprego, Dilma, no Maná Supermercado. 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São 11 horas e 22 minutos. A gente vai para um breve intervalo e já volta com o segundo bloco do Virou Notícia.

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0: 11 horas 24 minutos, virou notícia até o meio-dia.
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0: Várias pessoas nos acompanhando aqui neste momento, né? Mandar um bom dia aqui para o Fernando de Oliveira, sempre participando conosco. Bom dia para você, Fernando, toda a sua família, tá? Bom dia também para Dulce Helena.
1: Oi, Dulce, um abraço.
0: Está em Goiânia nos ouvindo.
1: Passando muito frio aí?
0: Ela é friorenta.
1: Não, mas Goiânia tá frio, Dilma do céu.
0: É, temos também aqui uma participação, deixa eu só ver se eu consigo pegar aqui a identificação. Simone Pereira Artiaga. Bom dia, Dilma Brito e Jonathan Fernandes e a todos que estão ligados aí na Nova Era FM. Bom dia, Simone, obrigada, viu? Esse pessoal todo aí está participando das promoções da Rádio Nova Era, que está, aliás, um sucesso, viu, Jonathan Fernandes? Um sucesso as nossas promoções. 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
1: E como anunciado no início do programa, o governo do estado de Goiás quer comprar um novo prédio para transferir o Hospital de Urgência de Goiânia, né, o Hugo. A proposta do governo é ampliar o número de atendimentos de urgência e de emergência para atendimentos especializados, principalmente em atendimentos ortopédicos. A transferência ocorrerá após a construção do novo prédio ser concluída. Esse anúncio foi feito na quarta-feira, que pretende, né, adquirir esse na última quarta-feira, que pretende adquirir esse novo prédio. A proposta é, além de ampliar o número de atendimentos, urgência e emergência, é garantir com que tenha mais leitos. O processo de transferência para o novo endereço está previsto para o início de 2027. O governo assinou o protocolo de intenção para a compra da unidade e fez essa informação para a imprensa, que pretende transferi-lo, caso seja concluído, para 2027. O protocolo de intenção para aquisição da nova unidade foi assinado pelo governador Daniel Vilela na última quarta-feira, juntamente com o prefeito de Goiânia, Sandro Mabel, do União Brasil, que também esteve presente no momento da assinatura do protocolo e destacou a rapidez na decisão pela compra da unidade. Ele que diz que é uma decisão corajosa que o governo toma, mostra a capacidade e a rapidez com que ele decide as suas decisões para o futuro do estado de Goiás. O prefeito também afirmou que já determinou que um técnico da Vigilância Sanitária fique responsável pelo hospital. O que, dependendo do município, vai ser tudo rápido. Licenciamento já começa também a acelerar. tudo que tiver para acelerar aqui, nós vamos acelerar, disse Sandra Mabel. A unidade ocupará a estrutura que seria destinada a abrigar o Câncer Center Goiânia, no conjunto Fabiana. De acordo com o governo de Goiás, o grupo responsável pelo empreendimento desistiu da implementação da unidade. Com a mudança, o local deve ser incorporado ao patrimônio do Estado de Goiás pelo valor de 500 milhões de reais, com recurso do Tesouro Estadual. A aquisição deve ser realizada por meio da contratação direta, mediante inelegibilidade de licitação, em razão da singularidade do imóvel. Segundo o governo, a expectativa é aumentar os atuais leitos de 342 para os mais de 500, e inclusive ter 10 alas para cirurgia e mais 20 leitos para crianças. O governo explicou que o valor de 500 milhões é destinado para aquisição do prédio e não abrange a compra de equipamentos para a nova unidade. Ou seja, os 500 milhões é só para a compra do prédio. Nos termos, nós temos equipamentos lá no Hugo, que naturalmente pode ser utilizado aqui. Mas a gente precisa e vai também precisar da mão de obra. E isso tudo está sendo planejado para ser anunciado o valor em breve, disse o Daniel Vilela sobre a possibilidade desse novo prédio. Essa área é uma área ligada a uma construtora, a Sociedade Beneficente Israelita Brasileira Albert Einstein, e também que pode ser essa OS que vai comandar essa nova unidade. E é um prédio que também tem como sócio o atual candidato a governador e senador Wilder Moraes, que é do PL. O que chama atenção é a maneira com que o Daniel quer comprar esse prédio, né? Ele não quer fazer uma licitação ou um chamamento público. Fez diversos apontamentos técnicos que precisa dessa área. O governador não está inaugurando algo novo. O Caiado, quando foi construir o Cora, fez da mesma maneira. Inclusive, uma ação que foi judicializada pelo presidente estadual do PSDB e oposição, Marconi Perillo. E Daniel, ele não inaugura algo novo, então ele continua fazendo uma ação que o Caiado fez lá atrás. E o que chama a atenção é o valor desse prédio. A gente não sabe ao certo como que chegaram nesse valor, não sabe assim ao certo se tem algum tipo de articulação política, já que tem ligação com a oposição, que é o Wilder de Moraes. Então assim, é algo feito assim, às escuras, nas coxas. A gente sabe que o Estado enfrenta uma situação muito crítica na saúde, está liberando poucas cirurgias eletivas. O Estado tem otimizado algumas demandas faz esse anúncio desse novo prédio também no intuito de, claro, garantir apoio eleitoral, mas o que chama atenção é oferecer um valor alto a uma construtora que é ligada à oposição. Qual que é o sentido disso, né? Abre assim espaço. Daniel não se posicionou, foi provocado pela imprensa estadual, até aqui ele não disse o porquê, no entanto não foi efetivada a compra, mas pode acontecer a qualquer momento. Ele só mostrou interesse e assinou junto com o Mabel o interesse de compra, né? Agora, com que repercute de maneira negativa o valor do prédio, a maneira de contratação, isso tudo sem dizer quanto vai gastar em relação aos equipamentos e à mão de obra, né? Então vamos acompanhar de perto, é dinheiro público e a gente tem que ser questionado. Daniel tem que ser questionado e tem que responder à imprensa, à oposição, esse imbróglio, né? Tem sim que aumentar a estrutura, eu sou favorável ao SUS, sou favorável a aumentar a rede de atendimento, sou favorável a regionalizar a saúde. No entanto, o Hugo, ele é importante, salvou muitas vidas, inclusive vidas aqui de Uruaçu, mas tem que ter transparência em todo esse processo, porque é dinheiro público e a gente tem que respeitar dinheiro público.
0: E a população tem o direito de saber. os leitores, né? São 11 horas e 33 minutos. Quero mandar um bom dia aqui para Marlene, lá do bairro São Vicente. Está super ligada aqui no Virou Notícia. Bom dia também para Maria de Lourdes Ferreira. Abraço para vocês, viu? 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Eu vi uma reportagem, não me lembro, acho que ontem na televisão, Jonathan, falando da alta e dos produtos alimentícios. E aí falava que o café baixou, o feijão, né? O feijão aumentou bastante o preço. O fato é que a cesta básica subiu em 17 municípios aqui no estado de Goiás. Né? Cesta básica subiu em 17, aliás, subiu em 17 capitais do país no mês de junho. E o café caiu o preço, né? Para pessoal aí que gosta de um cafezinho diariamente, essa é uma boa notícia, o café baixou. Quem vai trazer maiores detalhes para a gente sobre esta informação é o repórter Vitor Silva.
2: Mário trabalha como churrasqueiro e aproveitou a tarde para fazer compras. Saiu com a sacola cheia de carnes, mas não muito satisfeito com o preço.
3: É só gordura. Carne não dou conta mais, não.
4: É mesmo? Por quê?
3: Tá caro.
4: Tá caro. Você vai no mercado, geralmente você compra o quê, assim?
3: É, filé de peito, quando tá na promoção. Comprei aqui e agora vou lá no açaí buscar o filé de peito lá. Porque lá tá R$11,99, aqui tá R$22.
2: Em pesquisa recente, realizada pelo Departamento Intersindical de Estatística e Estudos Socioeconômicos, em parceria com a Conab, vários itens da cesta básica tiveram alta nos valores. O levantamento foi feito em junho deste ano. 17 capitais brasileiras apresentaram alta na cesta básica, entre elas Goiânia. O feijão foi o principal responsável pelo aumento, ficando mais caro em todas as cidades pesquisadas. O arroz agulhinha, a carne bovina e o leite integral também registraram aumento. Aqui em Goiânia, o item da cesta básica que teve a maior queda registrada no preço foi o café. Ficou 4,82% mais barato. Mesmo assim, é sempre importante pesquisar nos supermercados mais próximos de casa. Afinal, toda a economia é válida. Ainda segundo a pesquisa, São Paulo tem a cesta básica mais cara do Brasil, com custo médio de R$ 965,47. Já na região nordeste do país, as cidades de Aracaju, São Luís, Maceió e Natal registraram os menores custos, com média de R$ 630,40. Nos supermercados da capital goiana, os clientes pesquisam. Alguns aprovam os valores, outros nem tanto.
5: Excelente, que tem qualidade e tem preço, que é o principal. Realmente, vindo aqui, a gente fica surpreso com atendimento e com a qualidade dos produtos que são servidos a nossos clientes. Realmente o café melhorou o preço bastante em relação ao que estava sendo praticado.
6: Tudo caro. Hoje vou comprar aqui porque é oferta, só de promoção.
4: Então a senhora sempre vai num momento e tem promoção no dia.
6: Tem promoção do dia. O que está barato, meu filho? Nada.
2: Vitor Silva, da Agência Brasil Central.
1: Dilma, sabe o que pode aumentar ainda mais o preço do café e outros produtos, inclusive o próprio combustível? Ah. É a possibilidade da greve dos caminhoneiros avançar além de São Paulo.
0: Verdade.
1: Né? Nós ontem repercutimos a decisão do presidente da Associação Brasileira dos Condutores de Veículos Automotores, o Wallace Landim. Ele é conhecido nas redes sociais como Chorão. Ele convocou uma paralisação, inclusive parou um grande perímetro ali da região de São Paulo. Paulo, ele que faz essa movimentação para garantir com que a medida provisória do piso do frete seja votado antes do recesso parlamentar. A gente viu o presidente do Congresso Nacional, Davi Alcolumbre, sentar mais nessa medida provisória. É, hoje a gente já tem a posição do líder do governo na Câmara, Randolfo Rodrigues, que diz que vai articular com o Davi Alcolumbre a possibilidade de votar essa MP, e que pode acontecer, inclusive, a qualquer momento. O presidente Lula também fica pressionado com essa decisão do Chorão de convocar essa paralisação, visto com que inflação assusta qualquer governo, né? A gente está vendo aí, as eleições estão cada vez mais perto, falta menos de 90 dias para o primeiro turno, e caso tenha aumento nos produtos essenciais, isso vai refletir diretamente no mau humor do eleitor, o que pode atrapalhar a reeleição do presidente Lula. Então, tem muita pressão popular agora, inclusive boa parte da direita tem interesse em votar essa PL para poder beneficiar os caminhoneiros, então pode ser com que o Davi Alcolumbre ceda, né? Mas a gente viu com que ele é um presidente linha dura, Davi Alcolumbre, que está com um tremendo mau humor com o governo, inclusive articulou pessoalmente para com que acontecesse a rejeição do Messias, que foi indicado do presidente Lula para a vaga do Supremo Tribunal Federal, e depois sentou na PL que vai dar fim na escala 6-1, e agora senta nessa medida que beneficia os caminhoneiros, né? Uma medida que garante com que seja pago o piso do frete em todo o estado brasileiro aos caminhoneiros. Acredito com que a Davi Alcolumbre vai ceder essa pressão. Inclusive, acredito que também deveria ter sido feita uma grande frente ampla dos progressistas, dos senadores, principalmente dos senadores, para que seja votada a MP que põe fim à escala 6-1. A escala 6-1, que foi amplamente votada no Congresso Nacional por deputados do centro, da esquerda, da direita, tem um grande apelo popular. Medida essa que foi feita pelo o vereador do Rio de Janeiro, Rick Azevedo, que foi liderada pelo PSOL, pela deputada Érica Hilton, e abraçada pelo governo, e está parada no Senado Federal. A medida, ela tinha a expectativa de ser votada antes das eleições, e Davi Alcolumbre tem sentado nessa proposta para garantir. Ele diz isso sem nenhum rodeio, diz na imprensa, para a imprensa, que só vai votar pós-eleição, para garantir com que os senadores não sofram pressão pela eleição, o que é algo muito ruim, né? Então os senadores vão esperar se reeleger nos seus estados para depois rejeitar a proposta? Vamos ficar atento a isso, vamos pressionar o seu senador. Eu já falei com os meus senadores, já falei com o Wilder, já falei com o Vanderlan, já falei com o Cajuru. O Cajuru nem o WhatsApp não está respondendo mais, não sei nem se está indo no Senado. Ele que não vai buscar reeleição, não vem à federal, não, ele disse... A última vez que encontrei com ele, ele disse que ia ficar com o Ministério da Comunicação. Acho muito difícil o Lula trocar o Sidônio pelo Cajuru. Enfim, mas vamos acompanhar e a gente vai repercutindo aí, porque o que o Senado e o Congresso Nacional decide pode sim influenciar diretamente aí em todo o país, inclusive no preço da cesta básica. São 11 horas e 42 minutos, a gente vai para um breve intervalo e já volta com o terceiro e último bloco, que é o bloco policial, e vai repercutir também a decisão do Alexandre de Moraes, que impede Flávio de visitar seu pai, Jair Bolsonaro.

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Faltando 14 para o meio-dia. Virou notícia, ainda tem muita informação por aqui, ó. Deixa eu mandar um abraço pro seu Aurelino, que está. Ele mora na fazenda, né? Na fazenda ali no município.

0: E a cavalgada, Jonathan Fernandes deve estar por dentro de tudo isso, porque ele é o homem das cavalgadas.
1: Cavalgada boa ainda por cima, viu, Dilma?
0: É boa, não é?
1: Nossa senhora,
0: tá,
1: vou tentar
0: certo.
1: Aí.
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1: O ministro do Supremo Tribunal Federal, Alexandre de Moraes, suspendeu por 90 dias as visitas do senador Flávio Bolsonaro ao pai Jair Bolsonaro e deu 48 horas para a defesa do ex-presidente explicar a divulgação de uma carta em que reafirma apoio à pré-candidatura do filho à presidência. É no sábado, dia 11, Flávio Bolsonaro leu a mensagem do pai em um canal do YouTube. O Bolsonaro está em prisão domiciliar, proibido, né, de usar as redes sociais diretamente ou por intermédios de terceiros. E além disso, Moraes considerou que o pedido de voto pode configurar propaganda eleitoral antecipada. Encaminhou cópias do vídeo para o Ministério Público Eleitoral. A defesa do senador Flávio Bolsonaro afirmou que a decisão é ilegal e inconstitucional e que a lei de execução penal garante que o preso receba visita de familiares e de que, como advogado de Bolsonaro, Flávio tem o direito de se comunicar com o cliente. Essa decisão aí que chama a atenção do Alexandre de Moraes. É claro também com que o Flávio já avaliava com que teria sim uma reação dura do ministro, né? Já que já estava definido e pacificado quais que eram as normas de Jair Bolsonaro se manter na prisão domiciliar. Ele que foi preso por tentativa de golpe de Estado, tá preso domiciliar por pedido da defesa, onde fez a apresentação de uma série de questões ligadas à saúde e para garantir com que o ex-presidente ficasse da melhor maneira possível, para garantir com que estabelecesse a sua saúde, foi oferecido, né, de maneira temporária essa prisão domiciliar. E nós vimos a Michelle Bolsonaro riscar o chão e ir para uma ofensiva contra o senador, que é o candidato do pai à presidente da República, uma situação que chama muita atenção, né? A direita, ela briga de maneira interna, não consegue se resolver e o Flávio se viu na obrigação de buscar uma maneira de dizer ao eleitorado da direita, essa carta ela não altera totalmente no resultado da eleição, só garante apoio e empenho da direita na candidatura do Flávio, já que a Michelle é quem cuida, inclusive o Bolsonaro está na casa dela, na região sul de Brasília, no condomínio, e naturalmente quando ela grava um vídeo e fala o que fala do enteado, é como se o próprio pai concordasse com aquilo, e inclusive no vídeo ela fala com que o Bolsonaro está ciente daquilo, do que ela está fazendo, né? E isso abriu uma racha na própria direita, né? Flávio já enfrenta situações muito difíceis, já que a boa parte do eleitorado não absorveu bem o áudio que foi divulgado pela Polícia Federal, onde o Flávio pede dinheiro ao Vorcaro, né? Dinheiro do Banco Master, o Daniel Vorcaro, que cometeu a maior fraude financeira de todos os tempos aí do Brasil, roubando dinheiro dos aposentados, e agora enfrenta essa situação com a madrasta. Inclusive, pessoas próximas da Michelle já estão abandonando o projeto do Flávio, que fica cada vez mais difícil. E aí, ele se viu nessa obrigação de dizer ao eleitorado que o pai estava junto, fez uma carta, ontem eu li essa carta aqui, realmente a caligrafia, eu confirmei isso, é a caligrafia do Jair Bolsonaro, e agora enfrenta mais essa situação. Mas Alexandre dá muita perna para a direita puxar dele, né?

0: suspender o direito do filho de ver o pai por 90 dias, e ainda mais porque Flávia está nomeado desde o dia 1 como advogado de defesa do pai, né? Ele que é de carreira advogado. É algo que chama atenção, mas com que o próprio Flávio também buscou, né? Ele já avaliaria, já tinha sido avaliado por ele e pela defesa, que o Alexandre de Moraes tomaria sim uma decisão dura sobre essa decisão de divulgar uma carta aí do pai à imprensa. E fora que pediu voto, né, de maneira antecipada, e com certeza aí vai ter uma reação do eleitorado que deve, né, puni-lo por cometer aí o crime de antecipação eleitoral.
1: São 11 horas e 52 minutos, 11h52, trazendo aqui ocorrências policiais. Um indivíduo que estava conduzindo uma bicicleta com sinais identificadores suprimidos foi abordado e preso pelo 14º Batalhão aqui na cidade de Uruaçu. Durante patrulhamento pelo setor Marisa, a equipe da Polícia Militar observou dois indivíduos em uma motocicleta com cigarros acesos. Assim que a viatura se aproximou, eles jogaram cigarros fora, rapidamente iniciaram uma breve fuga. Os policiais militares alcançaram a motocicleta e submeteram suspeitos ao procedimento de abordagem, no qual os abordados afirmaram que se tratava de cigarros de maconha. Além disso, verificou-se que o condutor não possuía CNH e a moto estava com sinais identificadores suprimidos. Logo, o suspeito e o veículo foram apresentados na delegacia de Uruaçu para as demais ações legais cabíveis. Jonathan, você já prestou atenção que a maioria das pessoas que fazem esse tipo de coisa errada, a maioria não tem habilitação?
0: Realmente. E assim, Dilma, e esses que fazem errado, e quem não quer tirar a habilitação é porque não quer. Tem uma ação muito boa do governo federal, que é possibilitar sua primeira CNH A e B de maneira rápida e barata pelo aplicativo do Gov, né? Então, assim, só tá sem CNH quem não quer, né? Então, procurem saber sobre a nova CNH do governo federal, que está mais barato do que qualquer outro autoescola.
1: Foi-se o tempo que a pessoa não tinha para onde correr. Muita gente não tinha condição mesmo, né?
0: De CNH. É, porque quando eu tirei minha CNH, Dilma, acho que foi uns R$4.000. E R$4.000 há uns anos atrás é muito dinheiro.
1: Muito, né? Dinheiro. Eu conheci, inclusive, pessoas na época. Pessoas não. Conheci uma pessoa que trabalhou em autoescola e, mesmo trabalhando, não conseguiu tirar. Devido ao valor.
0: Era alto, né? Acho que 8 anos atrás eu tirei minha CNH, caro demais, 8, 9 anos.
1: E olha que a pessoa que trabalha normalmente em autoescola, ela tem ali um valor.
0: Um desconto, né? Desconto,
1: exatamente. Olha, um corpo foi encontrado na tarde desta segunda-feira em uma área de mata, nas proximidades da BR-153, no município de Porangatu. Equipes da Polícia Militar e também do SAMU foram acionadas e estiveram no local para atender a ocorrência. Após a confirmação do óbito, a área foi isolada para os trabalhos da perícia técnico-científica. Concluídos os procedimentos periciais, o corpo foi removido pelo Instituto Médico Legal, onde foi levado para passar por exames para auxiliar, né, na identificação da vítima e na determinação da causa da morte. As circunstâncias do caso ainda estão sendo investigadas pelas autoridades competentes.
0: Mais um último recado aqui, que está encerrando aí, essa é a última semana para inscrição da primeira meia maratona de Santana. Encerra nesse sábado. Após essa data, não haverá reabertura das inscrições nem a possibilidade de participar do evento. A organização precisa finalizar toda a logística, incluindo kits, numeração, cronômetro e estrutura da prova. Então, para você aí que não se inscreveu aí nessa primeira meia maratona de Santana. Sábado, agora dia 19, é o último dia, né? Uma ação, inclusive, liderada pelo vereador e presidente da Câmara, Josimar Nogueira. Para se inscrever, é só acessar o link que está na bio do Instagram, que é @meiamaratonasantana. @meiamaratonasantana. Corre e faz a sua inscrição.
1: É, mandar um abraço aqui para Cristiane, né, que está ligada conosco também. Boa tarde, viu, Cristiane? Por falar em Santana e Maratona Santana, na próxima sexta-feira, Jonathan, começa aí a novena de Senhora Santana, né? Senhora Santana é a padroeira de Uruaçu, no próximo dia 26, que é o dia da padroeira, é feriado municipal, né, aqui em Uruaçu, então a gente já fala com antecedência, porque às vezes tem alguém que mora na zona rural, em outras localidades, que vem a Uruaçu resolver algum tipo de negócio, e no dia 26, que é o dia da padroeira, tudo fechado aqui em Uruaçu por ser feriado municipal. Agora, a novena de Santana, a festa mesmo em louvor à padroeira, começa nesta sexta-feira, dia 17. Aí eu quero aqui anunciar os bispos e padres que celebrarão aí as missas durante essa festa, né? O primeiro será o Dom José Francisco, na sexta-feira, dia 17. No dia 18, Padre Dioclésio. No dia 19, Padre Franciel. Dia 20, Dom Agamenilton. Dia 21, Dom Messias. Dia 22, Dom José Chaves. Dia 23, Dom Adair. Dia 24, Padre Antônio. Dia 25, Padre Gilson Jardene. E no dia 26, o encerramento, com o nosso bispo Dom Giovanni. Então está aí a programação, todos estão convidados a participar de 17 a 26 agora de julho.
0: Dilma, eu quero dedicar esse programa hoje aos três aniversariantes de Uruaçu. Se tiver mais alguém aí, eu cumprimento todos em nome desses três. Um é o Victor Alexandre, meu amigo, assessor pessoal. A outra é o vereador e presidente da UVG, o vereador Francisco Carlos de Carvalho Chiquim, e a nossa juíza, doutora Giovana Mendes Baia Moisés, ela que deixou Uruaçu e atualmente ela integra a segunda turma de recursos do Juizado Especial do Estado de Goiás.
1: Ô, Jonathan, como é que eu não sabia disso? Hoje é aniversário do Vitor Alexandre. Eu pego aqui também um gancho, né? E mando aí os parabéns pro Vitor Alexandre. Muita saúde, felicidades também pro Chiquinho, Francisco Carlos, né? Vereador, pra juíza, a doutora Giovana, né? Inclusive, eu conheci, ela foi professora minha, viu?
0: Olha aí, né? Na Fazenda? Você fez administração, não é?
1: Eu fiz administração, sou da primeira turma e...
0: Da primeira turma da Fazenda?
1: Da primeira turma da Fazenda.
0: Que bacana, eu acho que não era nem naquele prédio lá,
1: não,
0: né?
1: Não, começou aqui, onde é o centro catequético da paróquia Santana. Sim, depois passou para ali, hoje, onde é a Unizem, né? E quando, antes da gente concluir nosso curso, já tinha mudado para cá, para GO. E aí, Jonathan, te falo uma coisa aqui. Quando mudamos o prédio para cá, para GO, a gente, nós, acadêmicos, ajudamos a plantar aquelas árvores que tem ali na frente.
0: Que bacana.
1: Uma daquelas árvores ali, algumas daquelas árvores, nós quem plantamos, né? E eu fico feliz quando eu vejo, passo por ali e recordo, sabe? Então, assim, aproveitando aí a oportunidade, eu parabenizo a doutora Giovana, o Chiquinho e também o Vitor e todos os aniversariantes do dia, né?
0: Vambora?
1: Vamos nessa, meio-dia em Uruaçu.
0: Obrigado, Dilma, foi ótimo. Agradeço aos ouvintes. Eu volto, se Deus quiser, amanhã às 11 para fazer o Vero Notícia. Um beijão a todos.
1: Um abraço a todos. Eu vou só passar rapidamente aqui um áudio do ouvinte que mandou neste momento, mas já encerro aqui deixando um abraço a todos. Eu volto às 3 da tarde, numa vez do ouvinte.
2: Opa, bom dia, Noaira, bom dia, Dilma, bom dia, Jonathan Fernandes, por enquanto, como sempre, Roberto Barbosa, aqui no setor Bandeirante, próxima creche, Cizinho, tamo junto a nós, o que eu vi a Nova Era é bom demais.
1: Ô, Zé Roberto, obrigada, valeu, ele que também é comunicador, dono dessa baita voz, né? Um abraço pra você, viu, muito obrigada.

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0: Meio-dia e 26.
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2: Trás! Ayrton Senna recebeu uma das mais importantes homenagens concedidas aí pelo Brasil. O tricampeão mundial de Fórmula 1 foi oficialmente reconhecido como herói da pátria com a sanção da lei número 15.447 de 2026. Com a homenagem, o nome do piloto passa a integrar o livro dos heróis e heroínas da pátria, preservado no Panteão da Pátria e da Liberdade em Brasília. Campeão mundial de 1986, 1990 e 1991, Senna conquistou 41 vitórias na Fórmula 1 e se tornou um dos maiores ídolos do esporte brasileiro.

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0: do teto, da meta de 4,5%. A projeção para a taxa Selic ao fim do ano foi mantida em 14% ao ano, enquanto a expectativa de crescimento do PIB permaneceu em 1,99%. Para o dólar, o mercado manteve a previsão de R$ 5,20 no encerramento de 2026.
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2: Meio-dia e 47.
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2: Esporte News. A Série A do Campeonato Brasileiro será retomada nesta semana. Quinta-feira, duas partidas, acontecendo às 19h30, no estádio Nilton Santos, do Rio de Janeiro, Botafogo e Santos, no estádio Barradão, em Salvador, Vitória e Vasco da Gama. O Palmeiras continua líder com 41 pontos ganhos, o Flamengo é o segundo colocado com 34 e um jogo a menos. Ocupando a zona do rebaixamento, Vasco da Gama, Remo, Mirassol e Chapecoense. Viveiros do Atlético do Paraná é o principal artilheiro com 11 gols marcados. Pedro do Flamengo é vice-artilheiro com 10 gols.
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7: 1:06.
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7: Oi, oi, oi, meus queridos, muito boa tarde, tá começando mais um Alô Cidade, tá começando aí mais um programa da sua tarde, programa musical e também, claro, de notícias, de interações, não é? Então o nosso WhatsApp tá aberto, tá? O 62-3357-1549, vou repetir, tá? 62-3357-1549 é o nosso número, é o nosso contato direto, então já manda sua mensagem, não perde tempo não, tá? Manda agora sua mensagem de boa tarde pra mim ou pra aquela pessoa que você sabe que também está ouvindo aqui a nossa programação, pode ser? Hoje falaremos aí de bastante coisa, vai ter oferta do Impacto Supermercado, vai ter também promoções que todos os dias eu trago aqui várias vezes para vocês as informações de como participar dos nossos sorteios, então fica ligadinho. E uma dica, papel e caneta, um bloco de nota aí, que você já anota a frase, já anota o passo a passo certinho, que eu garanto que se você fizer tudo certinho, em algum momento você ganha. E é muito fácil, gente, é muito fácil, então não perde essa oportunidade, tá? E hoje é terça-feira, gente. Terça-feira é dia 14 de julho. Dia 14 de julho, a gente já tá chegando na metade do mês. E hoje temos um jogão da Copa do Mundo também. Pois é. Hoje teremos aí semifinal de Espanha e França. Jogão, hein? Lamine Yamal contra Mbappé. O jogo será às 4 horas da tarde, transmitido da Cazé TV, né? Também terá em alguns canais fechados, mas Cazé TV eu já falo logo, porque é pelo YouTube, não precisa pagar nada, só entra, pá, já beleza, assistiu. Então, para quem puder assistir, 4 horas da tarde será a primeira semifinal e a outra será amanhã, de Argentina contra a Inglaterra também, às 4 horas da tarde. Então, não fica de fora dessa, tá? E é isso, manda sua mensagem, me fala seu palpite pra essa Copa, quem que você acha que vai ser o vencedor dela, e já aproveita e pede sua música e manda aquele abraço, beleza? Então vamos começando agora com Murilo Ruf, Saudade Estranha, vambora.
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7: Uma e 26.

0: Estamos de volta aqui no estúdio da Nova Era FM. E como está sendo a sua tarde, esse pós-almoço? Já tomou aquele cafezinho pós-almoço para dar aquela rebatida no sono? Ou você já voltou, já tá no gás? Como é que tá por aí? Conta para mim. E também, lógico, de onde você está me ouvindo, tá? 62-3357-1549 é o nosso contato direto. Então manda sua mensagem, porque eu estou no aguardo, beleza? E vamos falando aqui já de coisas boas, não é mesmo, gente? Eu trago aqui sempre notícias muito boas para vocês. Então por isso que é muito importante que não saiam daqui, que fiquem o máximo de tempo possível sintonizados aqui na Nova Era FM. Vamos lá? 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E vamos dar continuidade também aqui na nossa programação. Se você quer que a gente mande alguma, que toque alguma música específica, já sabe, né? Já pede agora no nosso WhatsApp. Manda mensagem agora para não ter perigo de esquecer, pode ser? Então é isso, vamos continuando aqui. Já começamos a receber, né, algumas mensagens. Então no próximo bloco eu já venho passando por elas, lendo todas as mensagens e também, claro, trazendo para vocês as ofertas, as grandes ofertas do Impacto Supermercado. Pode ser? Então fica por aqui que já eu volto, hein?
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1: A Tate McRae é o rosto da nova campanha da Adidas para um tênis feito inteiramente em impressão 3D e com foco em materiais sustentáveis. Esse lançamento mostra como a tecnologia está mudando, né, a forma de produzir calçados, tornando tudo mais eficiente e com menos impacto ambiental.
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4: 1h49.
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8: Virgínia Fonseca voltou a movimentar as redes sociais ao publicar um vídeo durante um passeio de iate de luxo na Itália. Nas imagens, a influenciadora aparece cantando uma música com o trecho: "Seu passado não me importa porque eu não vou te assumir. Vou tacar, vou sumir, nós se vê por aí." Pois é, a publicação aconteceu justamente no dia do aniversário de 26 anos de Vini Júnior, aumentando as especulações sobre uma possível reconciliação do casal. Virgínia está em Sardenha, na Itália, onde participa das comemorações do jogador, a bordo de um super iate. Os dois terminaram relaxando.

0: 10h51, estamos de volta aqui no estúdio da Nova Era FM, já com bastante interação. Então vamos tá passando por elas aqui agora, vamos lá. A Elizabeth mandou mensagem aqui de boa tarde, como sempre ela manda aqui pra nós. É isso aí, Elizabeth, obrigado, tá, pelas participações. Ela sempre participa das nossas promoções. E vamos mandando mensagem, é isso aí. A outra, ela participou de duas promoções. Uma foi a Nexel, que eu já falei por aqui. E a outra, já eu volto tá, passando aí no detalhe pra vocês também, fechou? Lala também tá aqui todos os dias. Mandou boa tarde, meu amigo Marco Brito. Toca Luan Santana Sinais. Pode deixar, minha querida. Vou colocar aqui na grade também, tá? O Lázaro da Vila União, que também tá aqui todos os dias. Mandou um áudio, uma mensagem de voz. Vamos ouvir o que ele falou.
1: Aê, Marcão. Boa tarde. Como é que tu tá, homem? Beleza. Você tem aí chiclete com banana? Se tiver, toca pra nós aí.
0: Valeu pela interação. E chiclete com banana, hein? Lembra bastante carnaval, né, rapaz? Gosto bastante. Vou estar procurando aqui na nossa grade e colocando aí pra tocar nos próximos blocos, tá, Lázaro? Obrigado pela interação, querido. Também teve do Fernando. Fernando mandou aqui. Boa tarde, Marco. Marco Brito, manda um alô. Deixa eu ver aqui pelo celular, que tá melhor pra enxergar. Manda um alô aqui pra nós na Hiperciclagem, pra Lala, pro Leandro Mota e Gilberto. E toca a música Léo Santana, Rebolation. Ixi, essa é clássica também, hein? Hoje vocês estão nos clássicos dos carnavais. Então um abraço aí pra Lala, pro Leandro e pro Gilberto, tá? E pra você também, Fernando. Tudo de bom, viu? Obrigadão. Vou também estar procurando aqui na nossa grade e coloca aqui. Então fica por aqui que vocês não vão perder nada, beleza? E só pra finalizar aqui por enquanto, lembra que eu tinha falado aí das promoções, né? 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

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Lembrando que fica ali na Avenida Coronel Gaspar, número 180, ao lado da Agropecuária Mangueiras, ou antigo Bar do, era Mangueiras Bar o nome antigamente lá. Alguém manda pra mim aqui que eu tenho lembrança. Eu quase não fui, mas tem bastante lembrança daquele local ali. Bem nostálgico, inclusive. E vamos dando continuidade, né? Vamos continuando com o Zezé de Camargo, eu duvido. E já eu volto, tá? E fiquem por aqui, vocês pedindo as músicas pra tá ouvindo em primeira mão. Fechou? Vamos que vamos!

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3: Esporte News. O Goiás Esporte Clube retornou de Maceió depois de deixar escapar uma vitória certa. Chegou a vencer o jogo no primeiro tempo por 2-0. Já na segunda etapa, com mexidas equivocadas do técnico Mozart Santos, o Goiás permitiu o empate do adversário. O Goiás, com 25 pontos ganhos, ocupa a nona colocação. A próxima partida será fora de casa contra a Ponte Preta em Campinas. Depois fechará em casa contra o Sport Recife. Todos no Goiás entendem que o time poderá virar o turno ocupando o G6 da competição. São aquelas equipes que estariam diretamente brigando por uma vaga na Série A do ano que vem.
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5: 12:12.
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5: A União Europeia estuda criar regras para um acesso progressivo de crianças e adolescentes às redes sociais e outras plataformas digitais. Entre as recomendações estão zero telas para bebês e a proibição de redes sociais e assistentes de inteligência artificial para menores de 13 anos, salvo em situações supervisionadas. Dos 13 aos 18, o acesso seria gradual, com recursos obrigatórios de segurança. Aos 18, os jovens atingiriam a chamada maioridade digital plena. A Comissão Europeia pretende apresentar uma proposta para harmonizar as regras entre os países do bloco.
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7: Esperando por você. 12:35.
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9: O jogador de futebol Richarlison protagonizou um gesto de solidariedade ao doar R$60 mil para o tratamento da pequena Isadora Rocha dos Santos, de apenas 1 ano e 9 meses. Moradora de Viçosa, no interior.

0: e decidiu assumir integralmente as despesas. A doação vai custear cirurgia, exames, medicamentos e todo o acompanhamento e pós-operatório, aumentando as chances de preservação da visão da pequena Isadora.
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3: Voltamos aqui no estúdio da Nova Era FM. E vamos dando continuidade, né, gente? 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E vamos dando continuidade aqui com Zé Felipe, Meu Grito de Amor.

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11h49. São 14h49. Estamos de volta e quase no final do nosso programa já, não é mesmo, gente? Passando aqui mais pra falar pra vocês de coisa boa. Quando eu venho por aqui, vocês sabem já que é coisa boa, que vem por aí. E eu gosto de dar notícia boa pra vocês, né? Já perceberam isso? Então valoriza, gente. Valoriza que eu sempre que possível tento trazer o máximo de notícia boa. E dessa vez aqui é uma notícia boa e bem assim, agradável, eu diria. 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Vamos dando continuidade agora com Wesley Safadão Metralhadora, em pedido aí da G Bonfim. A que ela pediu não era dele, né? Era da Vingadora. Mas como eu não vou ter ela, até a do Wesley Safadão aqui, pode ser, né, G? Wesley Safadão Metralhadora. E já já eu tô de volta, tá? Então manda sua mensagem, se você quiser mandar um alô ainda dá tempo, tá? 62-3357-1549. E na sequência do meu programa tem a vez do ouvinte com Dilma Brito. Então, de toda forma, fica por aqui, pode ser?

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0: de volta aqui no estúdio da Nova Era FM, já passando aqui pra despedir de vocês, né, gente? 4h56 já. Já Dilma Brito entra, já chegou aqui, na verdade, tá na espera, né? Então não tem como, gente. Tudo que é bom, infelizmente, ou felizmente, né? Chega o fim. Então, assim, amanhã estarei aqui novamente, se Deus quiser, nessa quarta-feira maravilhosa. Então aguardo todos vocês a partir de 1h da tarde, combinado? Então é isso, gente. Muito obrigado a todos vocês que estiveram por aqui. Grande abraço e aguardo vocês amanhã, hein? Valeu!
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2: Esporte News. O Atlético Goianiense, após bater o Fortaleza em casa na estreia do técnico Roger Silva, apresentou ontem mais dois nomes contratados: o volante Daniel Peixoto, ex-Juventude de 29 anos, e o atacante Gustavo Maia, ex-Sport Recife com 25 anos. Expectativa da diretoria agora é encerrar a pendência ainda nessa semana e regularizar todos os atletas. O presidente Adson Batista está correndo atrás para pagar a conta da FIFA. O transfer ban sofrido recentemente não permite a regularização de jogadores já contratados. Os volantes Netinho e Henrique Freitas, o atacante João Pedro, todos eles estão aptos para jogar. No entanto, não foram regularizados. Somam-se a eles Daniel Peixoto e Gustavo Maia, contratados nesta semana.
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5: Oi, eu já estou por aqui, 3 horas em Uruaçu, vamos que vamos. A partir de agora você acompanha comigo A Vez do Ouvinte, é isso mesmo. Eu, Dilma Brito, vou ficar na sua companhia até as 5 da tarde, vem comigo. É o som da agitação, tarde gostosa aqui na cidade de Uaçu, né? Terça-feira, 14 de julho. Vamos que vamos, gente, com essa energia boa. Cadê o pessoal que tá me fazendo companhia aí? Cadê? Olha, telefone já está liberado, tá bom? Pra você me mandar aquele alô de boa tarde que eu tanto gosto. É isso mesmo, 3357-1549. Manda a sua mensagem de áudio, manda a sua mensagem de texto. Eu vou ficar muito feliz, tá bom? Faço questão de registrar aqui a sua participação. Hein? Já eu falo das promoções que estão rolando por aqui. Nova Era, hein? A rádio dos melhores ouvintes, né? Ouvir a Nova Era é bom demais. Muita informação no seu rádio. Então vamos que vamos, tá bom? Juntinhos, vamos de música. A gente já começa por aqui com música boa. Ótima tarde.

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0: alegria estar aqui com você essa noite. Que coisa linda, gente! Essa menina canta demais!
1: Parabéns, prazer muito grande, viu? Coisa mais linda, cenário lindo. Você gostei viu? Desse trailer aqui. Pode levar embora esse trailer?
2: Tô desse jeito também.
1: Vai fazer parte da turnê?
2: Acho que eu vou acabar levando pra mim.
1: Vai fazer parte da turnê?
2: Eu vou ter que levar, eu falei, gente.
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2: O exagero no consumo de sal na rotina não acontece só quando o adicionamos na comida. Ele também acontece ao consumirmos alimentos industrializados e processados, uma vez que o sódio é usado como conservante. Um pacote de macarrão instantâneo com 85 gramas no sabor galinha, por exemplo, pode chegar a ter aproximadamente 4 gramas de sal. É praticamente o consumo diário total recomendado. Lasanha congelada, temperos e caldos prontos, carnes processadas e fast food em geral também estão no topo da lista dos alimentos industrializados que mais contém sal. Sem contar que muitos desses alimentos trazem uma grande quantidade de açúcar e poucos nutrientes. Há decisões que mudam a vida inteira da gente. Por isso, que tal maneirar nesses alimentos, hein? E cuidar mais da sua saúde.
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3: Opa, eu já estou por aqui. E você, hein? Tá por lá onde? Conta pra mim de onde você me ouve, hã? Que eu tô por cá, só esperando o seu alô de boa tarde. Olha, daqui a pouco, logo mais a partir das 16h, tem um grande duelo, né? Copa do Mundo, França-Espanha. E eu quero saber de você. Quem você acha que ganha esse duelo aí? Conta aqui pra mim, Lala. Conta pra mim, Paula Nayara. Ou Antônio Gomes. Quem vai ganhar, França ou Espanha? Quem vocês acham que ganha? Vamos ver se vocês são bons de palpite aí. Manda pra mim aqui. 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
4: Aê, Dilma Brito, que é Lázaro Jesus da Vila União. Você tem aí uns momonas assassinas? Você toca pra nós.
3: Ô Lázaro, boa tarde pra você, obrigada pela participação. Temos sim, já toco pra você então, Mamonas Assassinas, viu? Muito obrigada, ótima tarde aí. Fernando de Oliveira, baixa seu rádio aí e manda novamente. Não consegui entender seu áudio, meu amigo. Manda aí de novo, por favor.
5: Boa tarde, Dilma, tudo
3: boa
5: bem?
3: Boa tarde,
5: tudo bem. Manda uma música aí pra nós com Mato Grosso e Matias, Memórias, apareço pra você.
3: Obrigada.
5: Pra todos os ouvintes que gostarem da música, tenham boa tarde.
3: Boa tarde, Raimundinho.
5: Eu acho que vai ganhar a França.
3: França, né?
5: 2-0 pra França.
3: Opa, olha só o palpite da Raimundinha. Obrigada, viu, minha querida? Daqui a pouquinho a gente toca Mato Grosso e Matias pra você. Oi, Bruno Henrique.
6: Oi, eu me chamo Bruno. Me chamo Bruno Henrique. Manda alô aí pra mim aí, hein? Tô ligado na Nova Era aqui.
3: Tá bom, meu querido.
6: E passa aí uma daquelas modas que você sabe que eu gosto de ouvir
3: eu
6: aí.
3: Eu sei.
6: O Jorge Matheus, Amor Covarde. Ou se não, Roberto Carlos, esse cara sou eu. Ou se não, Roberto Carlos e Jennifer Lopes.
3: Certinho, Bruno. Já eu toco pra você uma dessas músicas aí, tá bom? O Bruno Henrique, que é de Porangatu, sempre ouve a Rádio Nova Era de Iruaçu e participa com a gente. Muitíssimo obrigada, viu? Um abraço a todos aí em Porangatu. Mandar um boa tarde aqui, um abraço pro Ivomar, né, que já está participando aqui também da promoção, né, Ivomar? Boa tarde para você. Sempre ligado aqui, é ouvinte de todos os dias. Sextou com frigideira, é isso aí. Boa tarde para você também, viu? É, um abraço a todos vocês que estão trabalhando ali na duplicação da BR-153. Ouvinte de todos os dias. Boa sorte, viu? Você está participando das duas promoções já, né? Você participou no programa da Lene, da promoção do Pix. Agora, do Sextou com Frigideira. Obrigada pela participação. Um abraço a todos vocês e bom trabalho, tá?
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3: tá valendo, Fernando. Bora de música então, gente. 3 horas e 29 minutos, tô esperando o seu palpite, hein? É França ou é Espanha, gente? A Raimundinha já deu o palpite dela aqui, ó. Bora de música então. 3h29.
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1: Automotors. Você chegou de uma viagem, o motor tá lá, quente, e bate aquela vontade de jogar água na lataria ou até no compartimento do motor para esfriar o carro, né? Ah, pode parar agora mesmo com esse hábito, viu? A diferença brusca de temperatura pode causar microfissuras em componentes metálicos e até danificar peças plásticas. O mesmo vale para entrar rapidamente em alagamentos logo depois de um longo trecho com o motor aquecido. Então, deixe o veículo esfriar naturalmente. A mecânica gosta de equilíbrio, não de choques térmicos.
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3: Faltando 15 para as 4, estamos de volta aqui no estúdio, né? Rádio Nova Era FM, obrigada a você que está sintonizado aqui na melhor. 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Boa tarde, Antônio Gomes, sempre sintonizado aqui na 99.5 de Campinorte. Oi, boa tarde. Queria ouvir uma música com Gian Giovanni nos braços da desilusão. Daqui a pouquinho já vou tocar sua música, viu, Antônio? Obrigada pela sua participação, muitíssimo obrigada sempre pela credibilidade. E aí eu falo pro pessoal lá que está na BR-153, aquele abraço. Eles estão trabalhando na duplicação aí e ouvindo a nova era, não é, Ivo Marcos? Grande abraço a vocês e obrigada. Reginaldo chegando por aqui, boa tarde, Reginaldo. E aí, qual é seu palpite, Reginaldo Corintiano? Quem vai ganhar, França ou Espanha? Daqui a 14 minutos começa o jogo. Quem vai ganhar, na sua opinião, Reginaldo? França ou Espanha? Hein? Conta aqui pra gente qual que é seu palpite. Vamos de música, gente? Faltando 13 pras 4. Já já eu volto, hein? Murilo Huff e Marília Mendonça.

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5: O Vila Nova tem um desfalque importante para as próximas partidas da Série B do Campeonato Brasileiro. Um dos principais atletas, o Rian, sofreu lesão no menisco direito do joelho e vai ficar um bom tempo parado. Ele se machucou na derrota para o Juventude em Caxias do Sul. Foi submetido a uma artroscopia para corrigir a lesão e vai ficar um bom tempo de tratamento. Sem Rian, o Vila volta a campo neste sábado para enfrentar o Criciúma, atual líder com 33 pontos ganhos. O Vila é vice-líder com 31 pontos. Vai ser um jogo de grande importância na cidade de Criciúma neste sábado.
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1: O presidente dos Estados Unidos, Donald Trump, recebeu mais de 1,4 bilhão de dólares com projetos de criptomoedas da família em 2025, segundo sua declaração financeira. Uma análise da Reuters mostra que parte desses recursos foi direcionada para investimentos tradicionais, como ações e títulos. Enquanto isso, investidores de varejo dos principais projetos de criptomoedas ligados a Trump acumulavam perdas de 2,3 bilhões de dólares. Até abril. A organização Trump afirma que mantém uma posição financeira sólida e uma estratégia conservadora.
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2: Ótima tarde aqui na cidade de Iguaçu, nesse momento, 4 horas e 6 minutos. Bola rolando em campo, né? França e Espanha. E aí, quem que você acha que ganha, hein? França ou Espanha valendo uma vaga na grande final. Amanhã, Inglaterra e Argentina, né? Estarão aí também nesse duelo para duelar na final com uma dessas duas seleções que jogam hoje, né? Olha, atenção, gente, temos vaga de emprego. A Thiago Veículos está contratando auxiliar de marketing e manutenção de loja, tá? Requisitos, é a Thiago Multimarcas, né? Thiago Multimarcas. Requisitos, experiência com vendas, que tenha habilitação AB, categoria AB, boa comunicação, vontade de crescer, trabalho em equipe, proatividade, tá? É interessante que seja proativo. Você pode enviar seu currículo para thiago.multimarcas@hotmail.com. Thiago normal sem H, tá? thiago.multimarcas@hotmail.com. Mais informações pelo telefone 3357-2220. O restaurante Império Real também está contratando, viu? Está precisando de churrasqueiro. Se você é churrasqueiro e está procurando serviço, então você vai procurar o Hugo lá no Império Real, ali na GO 237, tá bom? Início imediato, paga-se bem.
3: Boa tarde.
2: Boa tarde.
3: Bom, Leonardo, gostaria de ouvir a música No Céu dos Seus Braços, de Paulo Paulino, oferecida pela minha esposa Simone. Gostaria de participar da promoção do Frigideiras. Sextou com Frigideiras. E mandar um abraço para todo mundo aqui na Serralharia Destaque, Corte de Aço Destaque. Bom trabalho para todos nós aí, fique com Deus.
2: Obrigada, Leonardo. Abraço para você, para Simone e pro pessoal aí da Serralheria, tá bom? A gente toca a sua música já já. É No Céu dos Braços Teus, de Paulo e Paulino. Muito obrigada aí pela participação. Cidislene por aqui também, boa tarde, minha querida. Mandou uma linda mensagem, né? Boa tarde. Desejo que o amor de Deus permita que seu período da tarde seja de paz e bênçãos. Amém. Eu desejo o mesmo pra você, tá? Muitíssimo obrigada. É isso aí. Vamos prosseguindo por aqui, gente. Muita música boa pra rolar por enquanto. E olha, tá afim de mais um passeio. 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Eu quero aqui dedicar, na verdade, esse programa hoje para o aniversariante do dia, que é o querido Vitor Alexandre, fazendo aniversário hoje, dia 14 de julho. Vitor, parabéns para você, viu? Muita saúde, muitas felicidades. Aproveite bem o seu dia, meu querido. Essa pessoa admirável, como pessoa, como profissional. E é o aniversariante do dia. Aproveite bem o seu dia, viu, Vitor?
4: parabéns pra você.
2: É isso aí, Vitor Alexandre, parabéns pra você, tá bom? 4h10, bora de música, gente. Por aqui a música não para. Rádio Nova Era FM, participe, hein? Telefone liberado pra você. 3357-1549, de Paulo Paulino.

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O sucesso como Joelle em Três Graças rendeu novos frutos para a atriz Alana Cabral. Aos 19 anos, a atriz assinou um contrato de 2 anos com a Globo e seguirá no elenco da emissora. Alana comemorou a renovação e relembrou que sonhava desde pequena em construir uma carreira na televisão. Além de Três Graças, a jovem atriz já participou das novelas Nos Tempos do Imperador e Verão 90.

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Aí você ouviu o Chão de Avião? O Chão de Avião e a música Troca de Farpas. A vez do ouvinte chegando no final. Rádio Nova Era FM 99.5. Mandar uma boa tarde aqui pra Marlene Alves, ligadaça aqui na Nova Era FM. Sempre curtindo, né, Marlene? Obrigada aí pela sintonia, participando também da promoção aí da Nexcel, né? Querendo levar um Pix, lembrando que está acumulado, hein? Sexta-feira, R$300. Boa sorte, hein? E eu encerro aqui o programa de hoje, mais uma vez, parabenizando o aniversariante do dia, que é o Victor Alexandre, né? Fazendo aí mais, completando mais um ano de vida. Felicidades pra você, Victor. É isso aí. Bom, aproveite bastante esse dia, né? Conforme já falei aqui. Grande abraço pra você, tá bom? Fico por aqui, faltando 6 minutinhos para 5 da tarde. Eu volto amanhã. Super beijo a todos. E ó, acabou não, tem muita música boa pra rolar por aqui ainda. Vem modão aí, tem o Território Sertanejo já já, tá bom? Super beijo, tchau, tchau.

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4: 5:01, boa tarde.
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4: Ouvir a Nova Era é bom demais, oiê, boa tarde. Meus amores,
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4: Oiê, ouvir a Nova Era é bom demais. Tô chegando, o Jostim vai falar do Jostim, vem a fama do Jostim, vem custoso. Bora pra cima, 5:02 agora. Território Sertanejo tá no ar.

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6: Agora 5:30, boa tarde. Oi, meus amores, estamos de volta com o Território Sertanejo. E pra quem gosta de Copa do Mundo, a França tá ganhando, hein? Perdendo. Colocando a França na frente, a França tá perdendo 2-0 pra Espanha, pra quem não tá acompanhando, gente. 5:31 agora.

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3: 5h49.
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0: eficientes de irrigação. Essas medidas ajudam a garantir a produção mesmo nos períodos de estiagem e reduzem o risco de prejuízos. No campo de hoje, quem planeja o uso da água tem muito mais chances de enfrentar os desafios do clima.
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2: 6:10, boa noite. Pois é, meus amores, já estamos de volta com o Território Sertanejo aqui na Nova Era, com a vitória da Espanha, né?
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2: No final deu tudo certo, né, meus amores? Espanha ganhou, tirou a França, agora vamos ver como é que vai dar. Amanhã tem a outra semifinal, né, entre Inglaterra e Argentina.

amanhã, né? Meus amores, é o seguinte, hein? 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Boa noite aqui pra Paula, né, Ana Paula? Oi, Paulinha, boa noite pra você, minha gata. Tá tudo bom? Tudo tranquilo? Tá aqui, essa é a Ana Paula lá do... Não, é a Ana Paula daqui mesmo, porque tem 2 Ana Paula. Tem a Ana Paula daqui, tem a Ana Paula de lá. E tem a Fernanda daqui e tem a Fernanda de lá também. Eu tô começando a acostumar com 2 Ana Paula, com 2 Fernandas. Bora pra cima. Celismar, alô Celismar, como é que você tá? Aí ele tá falando, coloca meu nome na ONU. Celismar Batista, como é que você tá, Celismar? Tudo em paz? Tudo tranquilo? Bom ou não? Bom ou não, Celismar? Celismar tá aprontando, hein, Celismar? Deixa eu mandar o boa noite também pro meu amigo Raimundo, que ó, essa hora já tá quebrando todas, né? Já tá, sem dúvida alguma. Quer ver? Vamos atrás pra vocês verem. Procurar ele lá no... Falando nisso, o Matheus deve tá lá, aí ó, certeza, Matheus tá lá, ó, confirmação. Lá no restaurante Boiadeiro. Ai, um não vive sem o outro, né? Difícil demais. Ô do céu, você tá doido. Boa noite, agora 6:03. Manda mensagem aí, 62-3357-1549. 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

0: 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Muito boa noite, agora são 6h35.
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0: Agora 6h38.
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0: 6h38. Jéssica, beijo pra você, meu amor. Como é que você tá? Alô, Sirlene Rodrigues, tudo bem? Tudo em paz? Alô, Celismar Batista, boa noite.

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5: Boa noite. 7 em ponto. 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

0: Atenção, radialistas de todo o Brasil. É hora de noticiar os fatos que ajudam a construir um novo país. Direto dos estúdios da Empresa Brasil de Comunicação, em Brasília, vem aí a Voz do Brasil.
1: Em Brasília, 19 horas.
0: Está no ar a Voz do Brasil. As notícias do governo federal que movimentaram o país no dia de hoje.
2: Olá, boa noite.
1: Boa noite para você que nos acompanha em todo o país.
2: Segunda-feira, 13 de julho de 2026.
1: Vamos ao destaque do dia na Voz do Brasil.
2: Aumento da mistura obrigatória de biodiesel começa a ser avaliado pelo Instituto Mauá de Tecnologia.
1: E é apresentada a primeira turbina a gás movida a etanol para a geração de energia elétrica. Luana Karen.
3: A unidade é capaz de gerar 1 megawatt de potência. Energia suficiente para abastecer aproximadamente 3.600 residências.
2: Novas regras para a publicidade de bets.
1: Empresas deverão incluir avisos de advertência sobre riscos em jogos de apostas. Graziele Bezerra.
4: A exemplo do que já acontece em propagandas de cigarros, bebidas alcoólicas ou remédios, as campanhas estão obrigadas a alertar sobre os riscos associados a esta prática.
2: Brasil celebra 26 anos do ECA, um marco histórico na transformação e proteção da infância.
1: Sobre o assunto, nós conversamos com Fábio Meirelles, do Ministério dos Direitos Humanos e da Cidadania.
5: Ele fortalece não só o papel da família, da sociedade, do Estado, mas dessa visão de promoção dos direitos de crianças e adolescentes.
2: Hoje na apresentação, eu, Mariana Jungmann e Luciano Seixas.
1: Acompanhe.